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Tem gente pedindo música gaúcha, né? Tem gente pedindo música gaúcha. Eu não esqueci daquela música que eu falei no início, não. Pode ficar tranquilo, viu? É. É, essa música aqui a gente vai dedicar aí a pedido aí da Inês, né? Ela tá dedicando para o Mano aí. Alô, Luiz Carlos! Luiz Carlos, essa música aí na próxima aí, na sequência, né? Então só rodei uma palhinha aí. É que porque a Inês está pedindo uma música gaúcha e está dedicando aí para o seu irmão e para todos aí de Santa Catarina. Muito obrigado pela participação e desejo a todos os catarinenses aí uma boa noite e um bom final de semana a todos vocês. Só um pouquinho ainda dessa música, vamos então?

0: Mariana!
1: Essa vai pra Mariana. 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

essa música é boa. 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

Olha, eu tenho que... Como é que tá o jogo aí, pessoal? Como é que tá o jogo? Será que vai ficar no 1-1? Ah, eu não acredito. Eu não acredito que vai ficar no 1-1. Ah, assim não dá, né? Assim não tem jeito. Barbaridade, como diz o gaúcho. Barbaridade, tia. Então, olha aí, ó. Tem muita gente que tá mandando... Aí os palpites, né? É, as pessoas estão mandando os palpites aqui pro Antônio. É, tem palpites do jogo do Brasil, viu? É. Rapaz do céu, aqui no rádio já começaram os palpites para o jogo do Brasil e eu iniciei aí. Olha, o Edmilson está falando que vai dar aí. Onde que tá, Edmilson? Cadê você aqui, Edmilson? Onde que tá você aqui, rapaz? Deixa eu ver aqui. Edmilson sumiu daqui. Ah, tá aqui, ó. 2-1 para o Brasil, 2-0. Então já errou o palpite, Edmilson. Tá ruim de palpite, Edmilson. Tá ruim de palpite, hein? É, 2-0. E tem muita gente aí, outros apostaram em 3-1. Tem aqueles que mais animado. Olha, o Sérgio Gibosque aqui, deixa eu ver, ele falou já hoje. Eu não lembro se eu comentei do palpite do Sérgio. Mas ele comentou, se não estou enganado, parece-me que de 3-1, né? É, deixa eu ver aqui. Deixa eu ver onde está o Sérgio, Sérgio Edmilson, deixa eu voltar aqui, gente. É, deixa eu voltar aí, barbaridade. Achei o Sérgio aqui, o palpite do Sérgio, 3-1, né? 3-1. Então tá bom, né? Então tem palpite de 2-1, outros apostam 3-1. E tem aquele mais animado que já está escolhendo aí até a música da comemoração, né? É, tomara que você esteja certo, viu, Rony? É, eu só sei de uma coisa, viu? Enquanto a bola estiver rolando, a esperança do torcedor brasileiro vai junto, né? E se errar o palpite, a gente faz de conta que erra para o segundo tempo. Palpite para o jogo do Brasil. E tá, aqui está igual previsão do tempo, né? Cada um tem a sua, né? O importante é você torcer, é você sofrer um pouquinho e depois dizer, eu sabia que ia dar isso, né? Eu sabia que ia dar assim, mesmo que não tenha sabido nada. É, se dependesse dos palpites dos nossos ouvintes, o Brasil já tinha feito uns 7, 8 gols aí, né? Agora vamos combinar. Com a seleção para transformar essa confiança toda, é aquele gol de verdade. Vamos esperar, né? Vamos esperar. Tomara, né? Tomara que dê certo, tomara. Eu tô aqui na expectativa, rapaz do céu. Tô aqui na expectativa. Não é fácil, não, né? Não é fácil. Aguenta, coração.

Tá bom então, Luiz Carlos, daqui a pouquinho essa música aí pra vocês catarinenses, tá bom? Tá bom, então tá bom, né? Então tá bom, né? Tá bom, tá bom. Vamos fazer o seguinte, vamos para um breve intervalo comercial, bem rapidinho, e eu já volto trazendo essa música aí para os catarinenses, tá bom? Então, aguenta as pontas aí.

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0: Agora são 9 horas e 29 minutos. 9 da noite mais 29 minutos. 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
0: Daqui a pouquinho estarei comentando no Brasil, rapaz. Tem muita gente triste, inclusive Antônio. Barbaridade, né? Aproveitando o embalo aqui, vai lá pra você. É uma sugestão especial. 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

0: 9h34, calma minha gente, muita calma, o placar terminou em 1-1, eu sei que tem muita gente que queria a vitória do Brasil, mas futebol é assim mesmo, né? Nem sempre a bola entra quando a gente quer. O importante é que a torcida fez a sua parte, né? A torcida vibrou, a torcida com certeza sofreu e acreditou aí até o último minuto, né? E olha, se tem uma coisa que brasileiro não perde, é a esperança, né? Hoje foi empate, amanhã pode ser goleada, né? Levanta a cabeça e segue o jogo aí, né? Então tem gente triste com 1-1, tem sim, né? Mas não precisa guardar a bandeira, não precisa ficar nervoso, não precisa ficar nervosa, nem esconder a camisa da seleção aí, tá bom? Futebol é igual chimarrão, né? Às vezes vem mais forte, às vezes vem mais fraco, mas a gente nunca abandona. É verdade, né? O Brasil empatou, mas o coração do torcedor continua na próxima partida.
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0: É louco, não vai mostrar nada aqui, né? Não tem o que mostrar fazer quentão. Terminou bem no final aqui, rapaz. Bem que poderia, sacanagem, mas eu vou voltar aqui, né? Vou voltar aqui, parará.

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Quero mandar um grande abraço para minha amiga Júlia Puccini, que é minha grande querida amiga aí, né? Tem ajudado muito o Antônio. É nos dias que eu tive aí com essa queimadura, que graças a Deus estou me recuperando, quase 100% já. Mas agradeço aí no fundo do meu coração essa grande amiga aí, a minha amiga Júlia Puccini. Muito obrigado aí, tá bom, Júlia? Atenção, pessoal, temos lindos gatinhos aí disponíveis para adoção responsável, né? Há filhotes machos, também tem fêmeas aí, esperando um novo lar, né? Cheio de carinho e cuidados. É claro, né? Você tem que dar carinho pro bichinho e também ter cuidados com eles, né? 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Anota aí, 999-27-3213. Tem uma turminha aí de gatinhas, tem uma turminha lá de gatinhos procurando uma família para chamar de sua, né? Se você deseja adotar aí um amiguinho de quatro patas, entre em contato comigo, 999-27-3213, tá bom, gente? Que bom, né? Que bom. Atenção, amigos ouvintes, dois gatinhos muito fofos estão à procura de um novo lar. Se você tem carinho aí pelos animais, gostaria de adotar, a entrega pode ser feita em mãos, tá bom? Quem sabe esses pequenos aí não sejam aí os novos companheiros aí das suas manhãs, os novos companheiros das suas tardes também, né? Trazendo alegria e muitos ronrons para sua casa, né? Então, dois gatinhos esperando por uma família especial. Dizem que gato escolhe a casa, né, onde quer morar. E quem sabe ele já não tenha escolhido a sua. Então, os interessados podem entrar em contato aí comigo, tá bom? Os gatinhos serão entregues em mãos, né? Se você pedir dois gatinhos, será entregue em mãos aí para garantir que cheguem com segurança aí no novo lar. É que oportunidade bonita, né? Gatinhos estão disponíveis para adoção responsável. Pequenos no tamanho, mas são gigantes aí no carinho. Se você deseja ganhar um amigo fiel para alegrar aí os seus dias, entre em contato comigo, 999-27-3213. Conta a história, todo gatinho sonha com um cantinho para dormir tranquilo, né? Um prato de comida, alguém para fazer carinho. E hoje temos aí dois gatinhos procurando exatamente isso, uma família. E se você tem interesse em adotar, fale comigo aí. Eles serão entregues em mãos aos novos tutores. Aí sim, né? Tomara que consigamos aí, né? Temos aí, eles estão procurando um lar cheio, cheio de amor. E vão conseguir, pode ter certeza.

0: Meu Deus do céu, 9h43, faltou 17 minutos para as 10. Pessoal, chegando no final, né? Então vem aí meu agradecimento, a programação aí você, né, que esteve comigo e também junto com a gente merece esse destaque especial aqui, né? Chegando mais um grande momento de nós irmos embora, mas sábado que vem estaremos aqui, se Deus quiser. 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A todos eles, o nosso muito obrigado.
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0: Beleza, então, assim chegamos ao final de mais um programa. Eu quero agradecer do coração a você, amigo ouvinte, pela companhia, pela audiência, pelo carinho de sempre. Que Deus abençoe cada lar, que Deus abençoe cada família, cada trabalhador que esteve conosco nessa tarde, nessa noite também. Meu agradecimento especial aos nossos patrocinadores, né? E a você aí que abriu as portas da sua casa, abriu as portas do seu trabalho, abriu as portas do seu veículo para que a nossa companhia, né, ficasse junto com você. O meu muito obrigado, um forte abraço, fique com Deus e, se Ele permitir, nós estaremos aí juntos novamente aí no próximo programa. Até lá!

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1: 10:15. 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

0: Muito obrigado, gente, muito obrigado.
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0: Muito obrigado.
1: Obrigado. Obrigado pela honra que nos deu aí. Mais uma vez, né? Tem que sair com palmas esse homem. Gente, esse próximo convidado é muito especial, claro, como todos os outros também. E a gente tem um carinho especial. Pra começar, né, os sobrenomes são os mesmos, né, Chitão?
2: Puxa saco da família que eu nunca vi.
1: É, a família Lima lá do Sul, um dia a gente se encontrou em São Paulo, nasceu uma grande amizade. Com vocês, a Morra
2: da família,
1: família Lima.
2: Lima.
1: Obrigado, Zequinha.
2: Obrigado, Lucas Lima.
3: 11:37.

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0: Valeu! Um abraço pros nossos amigos Marcos e Belucci. Ali a gente é fã, né?
1: Fã demais.
0: Cê tá doido.

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2: 1:19.

0: 2:06.
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1: 2:19.

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0: 2:35.
1: Primeiro sucessão dessa noite aí, do nosso querido e saudoso Teixeirinha. Aquela história daquele cavalo cujo pelo era... Bandido Negro!

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3: 3:21.
4: Meus irmãozinhos, Renato Fedulinho, sejam bem-vindos à minha casa.
5: Valeu, Marcelão!

4:34.

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2: 6:05.

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6: 6:24.
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8: 6:39.

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5: 6:50.

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3: 7 e 5.

0: Amado Batista vai ficar puto com a gente.
1: Por que você acha que o Amado
0: Batista... Já é o segundo DVD que a gente estraga as músicas dele. Problema dele também.
1: Não, não, o problema é meu.

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0: Gê, muito obrigado, meu mano. Pô, sem palavras. Porra, momento histórico também, irmão.
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1: 7:51.

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2: 8 e 6. 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
1: 8:22.
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0: Grazie.
1: Ciao ciao.
2: Obrigado, amor.
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2: 8:34.

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3: 8:50.

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Antes do início da missa, queremos expressar nossa sincera gratidão às pessoas que, com generosidade e fé, ajudam a tornar possível este momento tão especial de evangelização através do rádio. Nosso muito obrigado a Ivanilson Dans, Alcides Papes, Luiz Carlos Venge e esposa Neiva, Marli Stefanhaki, Edmilson Stefanhaki e Jorge de Barros, que com carinho e devoção colaboram para que a palavra de Deus chegue a tantos lares. 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Fiquem agora com a missa dominical.

caríssimos. Jesus não veio chamar os justos, mas os pecadores. Não veio para os perfeitos, mas para aqueles que reconhecem que precisam de sua graça. Iniciemos esta celebração pedindo a Deus um coração humilde e aberto, capaz de acolher o seu chamado e de viver a misericórdia que hoje recebemos. Cantemos. Música.

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Claro.

0: nome do Pai, do Filho, do Espírito Santo.
1: Amém.
0: Que a graça e a paz de Deus, que é nosso Pai, de Jesus Cristo com o Espírito Santo, esteja com todos vocês.
1: Bendito seja Deus que nos reuniu no amor de Cristo.
0: Querido povo de Deus, mergulhemos neste ato penitencial, pedindo perdão e a misericórdia de Deus, cantando.

0: cheio de misericórdia e compaixão, perdoe os nossos pecados e nos conduz à vida eterna.
1: Amém.
0: Glorifiquemos ao nosso Deus com hino de louvor, com alegria.

0: Oremos.
1: Coloque a sua intenção diante de Deus. Você que está aqui nessa igreja, você que acompanha por todo o Brasil, fora do Brasil, do coração de Jesus, colocando suas preces, seus clamores, seus pedidos. Quero suplicar a Deus nosso Senhor por todos os nossos colaboradores associados. Cito estes, lembrando de todos: Ana Clara Alves Cunha, Fortaleza, Ceará; David Henrique Machado de Paula, Divinópolis, Minas Gerais; Jaqueline Bueno dos Santos, Francisco Beltrão, Paraná. Ó Deus, fonte de todo bem, atendei ao nosso apelo e fazei-nos, por vossa inspiração, pensar o que é certo e realizá-lo com vossa ajuda. Por nosso Senhor Jesus Cristo, vosso Filho, que é Deus e convosco vive e reina na unidade do Espírito Santo por todos os séculos dos séculos.
2: Amém. Liturgia da Palavra. Jesus nos chama ao seguimento e nos ensina o caminho da misericórdia. Ouçamos.
3: Leitura da profecia de Oséias. É preciso saber segui-lo para reconhecer o Senhor. Certa como a aurora é sua vinda, ele virá até nós como as primeiras chuvas, como as chuvas tardias que regam o solo. Como vou tratar-te, Efraim? Como vou tratar-te, Judá? O vosso amor é como nuvem pela manhã, como orvalho que cedo se desfaz. Eu os desbastei por meio dos profetas, arrasei-o com as palavras de minha boca. Como luz, expandem-se meus juízos. Quero amor e não sacrifícios, conhecimento de Deus mais do que holocaustos. Palavra do Senhor.
2: Graças a Deus. O responsório de hoje é o Salmo.

0: Leitura da carta de São Paulo aos Romanos. Irmãos, Abraão, contra toda a humana esperança, firmou-se na esperança e na fé. Assim, tornou-se pai de muitos povos, conforme lhe fora dito. Assim será a tua posteridade. Não fraquejou na fé. À vista de seu físico desvigorado pela idade, cerca de 100 anos, ou considerando o útero de Sara já incapaz de conceber. Diante da promessa divina, não duvidou por falta de fé, mas revigorou-se na fé e deu glória a Deus, convencido de que Deus tem poder para cumprir o que prometeu. Esta sua atitude de fé lhe foi creditada como justiça. Afirmando que a fé lhe foi creditada como justiça, a Escritura avisa não só à pessoa de Abraão, mas também a nós, pois a fé será creditada também para nós que cremos naquele que ressuscitou dos mortos, Jesus, nosso Senhor. Ele, Jesus, foi entregue por causa de nossos pecados e foi ressuscitado para nossa justificação. Palavra do Senhor.
1: Graças a Deus.
2: Aclamemos o Santo Evangelho cantando.

0: nós.
1: Proclamação do Evangelho de Jesus Cristo, segundo Mateus.
0: Glória a vós, Senhor.
1: Naquele tempo, partindo dali, Jesus viu um homem chamado Mateus, sentado na coletoria de impostos, e disse-lhe: segue-me. Ele se levantou e seguiu a Jesus. Enquanto estava à mesa em casa de Mateus, vieram muitos cobradores de impostos e pecadores e sentaram-se à mesa com Jesus e seus discípulos. Alguns fariseus viram isto e perguntaram aos discípulos: por que vosso mestre come com os cobradores de impostos e pecadores? Jesus ouviu a pergunta e respondeu: aqueles que têm saúde não precisam de médico, mas sim os doentes. Aprendei, pois, o que significa: quero misericórdia e não sacrifício. De fato, eu não vim para salvar os justos, mas os pecadores. Palavra da salvação.
0: Glória a vós, Senhor.
1: Que a palavra de Deus perdoe os nossos pecados.
0: Amém.
1: Querido povo de Deus, neste santuário de Nossa Senhora de Guadalupe, Jesus das Santas Chagas, a liturgia de hoje, e de modo particular o Evangelho, segundo o evangelista Mateus, tem duas partes distintas que se completam, mas devem ser entendidas no seu momento. Vamos começar com a primeira parte. Talvez alguém se perguntaria: por que Mateus escreve sobre o seu chamado? Lembremos que os textos não foram escritos no primeiro momento, eles foram escritos depois. Então, os teólogos, os exegetas, nos levam a pensar que provavelmente na comunidade de Mateus começou a acontecer algo errado, uma comunidade com atitudes equivocadas ao cristianismo. Qual? Qualquer semelhança, mera coincidência. Na nossa comunidade cristã, na nossa comunidade católica, só venha, só participe os bons, os puros. Aqueles que têm uma vida meia torta, não venha na igreja. Aqueles que estão num segundo casamento, não venham na igreja. Aquele jovem que é meio depravado, não venha na igreja. Aqui é lugar dos santos imaculados. Vixe Maria, mãe de Deus. Só falta, para uns é, só falta querer colocar no altar e acender vela, que se acha o último, última bolacha do pacote. Mateus percebe isso e ele conta a própria experiência dele, dizendo: eu, Mateus, fui chamado por Jesus, mas eu fazia parte dos cobradores de impostos. Eu estava, inclusive, sentado na coletoria de impostos. Gente, se nós entendêssemos o que significa isso, no seu tempo, pecadores, cobradores de impostos, eram ridicularizados. Só para ter noção, um cobrador de impostos era tido como traidor do seu povo. Segundo, se fosse chamado num tribunal, a palavra dele não valia. Terceiro, a lei fazia com que restituísse o que foi lesado e 20 vezes mais. Mas imagina o quanto este não lesou o povo cobrando impostos para Roma. Então, era um motivo de escárnio, mas para Jesus não. Aqui começa a virada. Jesus viu um cobrador de impostos e Mateus faz com que a comunidade lembre: vocês me valorizam? Eu me tornei apóstolo do Senhor, mas eu fui um cobrador de impostos. Isto é maravilhoso. Isto é revolucionário. Eu acredito, e não precisa muito esforço, que quando Jesus chamou, ele tinha chamado Pedro, André, Tiago, João. Eram pessoas relativamente boas, pescadores, homens que não tinham nada de errado publicamente. Mas quando Jesus chamou Mateus, eu acho que até alguns dos apóstolos torceram o nariz. Até entre eles, ele deve ter sofrido algum tipo de bullying ou algum tipo de represária. Porque é inadmissível. Você tem que entrar no mundo de Jesus. Mas Jesus o chamou. E Mateus disse que assim: ele passou por mim, eu estava na mesa cobrando impostos, e disse: segue-me. Eu me levantei e segui Jesus. Portanto, nesta primeira parte do Evangelho, não há pessoas que não possam ser resgatadas pelo amor de Jesus. A igreja não é lugar para os anjos somente, é lugar para todos os filhos de Deus. Mas ainda não chegamos nas frases mais bombásticas. Me permita passar para a segunda parte. Mateus certamente ficou muito feliz e quis fazer, creio eu, por duas razões: uma festa para se despedir dos amigos, olha, agora eu vou começar outra vida, ou uma segunda motivação: vejam que eu encontrei a verdade. E ele quis apresentar aos outros pecadores aquele que conseguiu amá-lo apesar do pecado. Seja por um motivo, seja por outro motivo, ele deu uma festa. Jesus era um homem livre. E mais uma vez, Jesus é motivo de escândalo. Repito, imagine você, Jesus, chamar um cobrador. Agora, sentar-se à mesa com vários pecadores, isso era de rasgar a veste. E eles fizeram, faziam um drama. E começaram a dizer: como é que o Senhor senta com esses pecadores? Como é que quer que seja chamado de Messias, se está sentado com estes impuros? Agora sim, Jesus tinha feito algo, mas agora ele abre o verbo para eles e para nós. E ele parte de uma metáfora que todos vão entender. Por acaso, quem precisa de médico? Quem tem saúde ou os doentes? Quem?
2: Os doentes.
1: De novo, quem tem saúde ou os doentes?
0: Os doentes.
1: E ele disse: eu vim para os doentes. Isso era inadmissível, porque o Messias que eles esperavam é aquele que viria para salvar os puros. O Messias, e às vezes nós corremos este risco de pensar que nosso Senhor Jesus Cristo vem só para recolher os bons para o céu e os maus para o inferno. Espera, no coração de Jesus, que está aqui a imagem, ele vai até as últimas consequências para que um pecador não seja condenado, mas que um pecador seja salvo. qual é a ação da igreja? Por que nós temos a obra evangelizar? É preciso, se nós vamos desde praia, nós vamos a fazer evangelizar lá em Maracanãzinho, depois vamos em outros lugares, a televisão de manhã, de madrugada, pregando, falando, cantando, para aqueles que estão no caminho, que continuem, mas para aqueles que estão perdidos, que se encontrem com Jesus. Então, aqui a primeira palavra é seguir Jesus Cristo. Não existe eu admiro Jesus Cristo, ou eu sigo ou eu não sigo, ou eu uso a evangelização. Preste atenção, evangelizadores, catequistas, se você tem na catequese um que está te dando trabalho, não escorrasse. Se tem alguém na comunidade que está vivendo errado, não empurre para fora, porque o Senhor veio para trazer de volta os perdidos. Médico é para quem está doente. A igreja não é uma sociedade perfeita. Este conceito era do Concílio de Trento, mas ele agora ainda fala algo mais, entre aspas, escandaloso. Quero misericórdia e não sacrifício. Agora vem na primeira leitura. O que foi que Jesus falou? Quero misericórdia e
0: não sacrifício.
1: Quero misericórdia e
0: não sacrifício.
1: Sacrifício seria que o morra para que todos se salvem. Sacrifício seria fazer ofertas e celebrações soleníssimas para Deus. Misericórdia não. Misericórdia são as obras de misericórdia: perdoar o irmão, aconselhar, dar de comer a quem tem fome. Vamos à primeira leitura. A primeira leitura, só para você entender, do profeta Oséias, está numa situação seguinte: o povo voltou para Israel e estabeleceu sobre ele, eles mesmos se imputaram um jejum rigorosíssimo. Fizeram jejum, fizeram grandes sacrifícios de animais para Deus, dizendo: agora sim, pelo jejum e pelo sacrifício dos animais, Deus restaurará Jerusalém. O problema é que não aconteceu. E aparece o profeta Oséias dizendo: não é esse o jejum que Deus quer. O jejum é você ajudar o necessitado. Não é sacrifícios de animais que Deus quer. Deus quer a misericórdia. Ah, padre, sim. Isso já, esta frase de Jesus do Evangelho já está na primeira leitura. E Jesus gostava muito desta frase, porque nos santos evangelhos ele repete várias vezes: não quero sacrifício, mas sim misericórdia. Então Oséias corrige o povo. Para nós, será que nós estamos nesta linha da misericórdia? Primeiro, de acolher todos os que precisam, de nunca e jamais separarmos alguém, isolarmos alguém, nunca cometer o erro de fritar a vida de alguém. Isso é escandaloso. Nós somos chamados a não detratar a pessoa, mas ao contrário, de fazê-la se sentir acolhida a ponto dela querer voltar para Deus. Não quero o sacrifício, mas a misericórdia. Eu não vim para chamar os justos, mas os pecadores. Como manter isso, padre? Vem a segunda leitura. A segunda leitura é um ato de fé. Inclusive aqui caberia o primeiro estribilho: como é bom ter fé e acreditar que Ele nunca faltará. De novo.

0: Sabe por quê? A segunda leitura de hoje, olhem, olhem depois no aplicativo da obra, e nós veremos uma história concreta de Abraão. Abraão tinha todas as razões para desacreditar em Deus. Deus havia feito a promessa: você vai ser pai de uma grande geração. Mas ele já tinha 100 anos, não tinha filho. Você vai ser pai de uma grande geração. Sara, como diz o texto, já tinha o útero seco. Tinha tudo para desacreditar. Mas a segunda leitura diz que, apesar de ter razões para perder a fé, ele nunca perdeu. E pela fé, ele experimentou a misericórdia de Deus. Portanto, aqui também é um, mesmo que a pessoa esteja passando por um momento de dificuldade, de provação, de noite escura, lembremos do Salmo 139, a nossa escuridão para Deus é como o sol do meio-dia. Ah, meus irmãos, isso é tão forte. Compreender que, mantendo-nos firmes na fé, nós somos resgatados por Deus. Ninguém se sinta tão pecador a ponto de se desesperar da salvação. É a primeira mensagem. Que todos nós temos um pouco de Mateus, seja talvez não como cobrador de impostos, mas nos nossos erros, nas nossas fragilidades. Mas ninguém é tão pecador que não possa experimentar a misericórdia de Jesus. E para finalizar, se assim é conosco, que não ajamos diferente com os outros. Por favor, quem está no fundo do poço ou caindo no poço, não sejamos nós a pisar na mão para que a queda seja súbita. Sejamos aquele a estender a mão e dizer aos Mateus de hoje, que seria escândalo no tempo de Jesus, repito isso, dizer: vem, há lugar para você na igreja de Jesus Cristo, há lugar para você no coração de Jesus. Amém. Com fé, professemos: creio
1: em Deus Pai Todo-Poderoso, Criador do céu e da terra, e em Jesus Cristo, seu único Filho, nosso Senhor, que foi concebido pelo poder do Espírito Santo, nasceu da Virgem Maria, padeceu sob Pôncio Pilatos, foi crucificado, morto e sepultado, desceu à mansão dos mortos, ressuscitou ao terceiro dia, subiu aos céus, está sentado à direita de Deus Pai Todo-Poderoso, donde há de vir a julgar os vivos e os mortos. Creio no Espírito Santo, na Santa Igreja Católica, na comunhão dos santos, na remissão dos pecados, na ressurreição da carne e na vida eterna. Amém.
0: Elevemos com confiança, com esta fé de Abraão, nesta confiança de Jesus, que não nos renega, mas nos chama e nos acolhe, as nossas preces, dizendo: Senhor, em vossa misericórdia, ouvi-nos todos.
1: Senhor, em vossa misericórdia, ouvi-nos.
2: Pela Igreja, para que, seguindo o exemplo de Cristo, seja sempre casa de acolhida, perdão e misericórdia para todos, rezemos.
1: Senhor, em vossa misericórdia, ouvi-nos.
2: Pelos que sofrem com doenças no corpo ou na alma, para que encontrem a força e a esperança em Cristo, o médico zeloso que cura as feridas e devolve a alegria de viver, rezemos.
1: Senhor, em vossa misericórdia, ouvi-nos.
2: Pelos que sentem pelos que se sentem pecadores, afastados ou indignos, para que experimentem o olhar compassivo de Jesus, encontrem coragem para recomeçar, rezemos.
3: Senhor, em vossa misericórdia, ouvi-nos.
2: Por todos nós, para que saibamos responder generosamente ao chamado do Senhor e viver a misericórdia mais em ações do que em palavras, rezemos.
3: Senhor, em vossa misericórdia, ouvi-nos.
0: Faça a sua prece. Coloque diante do Senhor o seu clamor, o seu pedido. Como é bom ter fé.
4: Ah, e como acreditar é bom. Que Ele.
0: Diga lá. Como é bom ter fé, Senhor. E é pela fé que eu rezo pelos doentes. É na fé, no coração de Jesus, que eu coloco a obra evangelizar é preciso. É movido pela fé que no coração de Jesus eu coloco os que estão deprimidos, os que estão lutando contra o câncer. É pela fé que eu coloco no coração de Jesus os que lutam para deixar o alcoolismo, o tabagismo. Coloque a sua enfermidade.
4: Nunca faltará.
0: Atendei-nos, ó Pai. Nós vo-lo pedimos por teu Filho no Espírito Santo.
1: Amém. 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Música.

0: irmãos e irmãs, para que, trazendo ao altar as alegrias e fadigas de cada dia, nos disponhamos a oferecer um sacrifício aceito por Deus Pai Todo-Poderoso.
1: Receba o Senhor por tuas mãos este sacrifício, para a glória do seu nome, para o nosso bem e de toda a sua santa igreja.
0: Olhai, Senhor, com bondade nossa disposição em vos servir, para que nossa oferenda vos seja agradável e nos faça crescer no amor. Por Cristo nosso Senhor.
1: Amém.

verdade, é digno e justo, é nosso dever e salvação dar-vos graça sempre em todo lugar, Senhor Pai Santo, Deus eterno e todo-poderoso, por Cristo Senhor nosso. Nascendo, Ele renovou a antiga condição humana, sofrendo a paixão, apagou nossos pecados, ressurgindo dos mortos, concedeu-nos a vida eterna, subindo a vós, ó Pai, abriu-nos as portas do céu. Por isso, com a multidão dos anjos e santos, entoamos o hino de vossa glória, cantando a uma só voz.

0: verdade, vós sois santo, ó Deus do universo, e tudo o que criastes proclama o vosso louvor, porque por Jesus Cristo, vosso Filho e Senhor nosso, pela força do Espírito Santo, dais vida e santidade a todas as coisas e não cessais de reunir para nós o vosso povo, que vos oferece em toda parte do nascer ao pôr do sol um sacrifício perfeito. Por isso, ó Pai, nós vos suplicamos, santificai pelo Espírito Santo as oferendas que vos apresentamos para serem consagradas, a fim de que se tornem o corpo, o sangue de vosso Filho, nosso Senhor Jesus Cristo, que nos mandou celebrar estes mistérios.
1: Enviai o vosso Espírito Santo.
0: Na noite em que ia ser entregue, Jesus tomou o pão, pronunciou a bênção de ação de graças, partiu e deu aos seus discípulos, dizendo: tomai todos e comei. Isto é o meu corpo que será entregue por vós.

Do mesmo modo, ao fim da ceia, ele tomou o cálice em suas mãos, pronunciou a bênção de ação de graças e deu aos seus discípulos, dizendo: tomai todos e bebei. Este é o cálice do meu sangue, o sangue da nova e eterna aliança, que será derramado por vós e por todos para a remissão dos pecados. Fazei isto em memória de mim.

0: mistério da fé.
1: Anunciamos, Senhor, a vossa morte e proclamamos a vossa ressurreição. Vinde, Senhor Jesus.
0: Celebrando agora, ó Pai, o memorial da paixão redentora do vosso Filho, da sua gloriosa ressurreição e ascensão ao céu. Enquanto esperamos a sua nova vinda, nós vos oferecemos em ação de graças esse sacrifício vivo e santo.
1: Aceitai, ó Senhor, a nossa oferta.
0: Olhai com bondade a oblação da vossa igreja e reconhecei nela o sacrifício que nos reconciliou convosco. Concedei que, alimentando-nos com o corpo e o sangue do vosso Filho, repletos do Espírito Santo, nos tornemos em Cristo um só corpo, um só Espírito.
1: O Espírito nos una num só corpo.
0: Que o mesmo Espírito faça de nós uma eterna oferenda, para alcançarmos a herança dos vossos eleitos. A Santíssima Virgem Maria, Mãe de Deus, São José, seu esposo, os vossos santos apóstolos, gloriosos mártires, São Pio de Pietrelcina, e todos os santos que não cessam de interceder por nós na vossa presença.
1: Fazei de nós uma perfeita oferenda.
0: Nós vos suplicamos, Senhor, que este sacrifício da nossa reconciliação estenda a paz e a salvação ao mundo inteiro. Confirmai na fé e na caridade a vossa igreja, que caminha neste mundo com o vosso servo, Papa Leão XIV, nosso arcebispo José Antônio Feruz e os auxiliares, os bispos do mundo inteiro, presbíteros, diáconos e todos os ministros e o povo que vós redimistes. Atendei as preces da vossa família, que reunistes na vossa presença. Reconduzi a vós, Pai de misericórdia, todos os vossos filhos e filhas dispersos pelo mundo inteiro.
1: Lembrai-vos, ó Pai, da vossa igreja.
0: Acolhei com bondade no vosso reino os nossos irmãos e irmãs que partiram desta vida, e todos os que morreram na vossa amizade, unidos a eles, esperamos também nós saciar-nos eternamente da vossa glória por Cristo Senhor nosso. Por ele dais ao mundo todo o bem e toda a graça. Por Cristo, com Cristo e em Cristo,

0: confiança, rezemos juntos a oração que o Senhor nos ensinou. Pai nosso,
1: que estais nos céus, santificado seja o vosso nome. Venha a nós o vosso reino. Seja feita a vossa vontade, assim na terra como no céu. O pão nosso de cada dia nos dai hoje. Perdoai-nos as nossas ofensas, assim como nós perdoamos a quem nos tem ofendido. E não nos deixeis cair em tentação, mas livrai-nos do mal.
0: Livrai-nos de todos os males, ó Pai, dai-nos hoje a vossa paz. Ajudados pela vossa misericórdia, sejamos sempre livres do pecado e protegidos de todos os perigos, enquanto aguardamos a feliz esperança e a vinda do nosso Salvador Jesus Cristo.
1: Vosso é o reino, o poder e a glória para sempre.
0: Senhor Jesus Cristo, dissestes aos vossos apóstolos: eu vos deixo a paz, eu vos dou a minha paz. Não olheis os nossos pecados, mas a fé que anima a vossa igreja. Dai-lhe segundo o vosso desejo paz, unidade. Vós que sois Deus com o Pai e o Espírito Santo.
1: Amém.
0: Aos que estão neste santuário, a você que nos acompanha, TV, rádio, aplicativo, YouTube, que a paz de Jesus esteja com todos vocês.
1: O amor de Cristo nos uniu. Cordeiro de Deus, que tirais o pecado do mundo, tende piedade de nós. Cordeiro de Deus, que tirais o pecado do mundo, tende piedade de nós. Cordeiro de Deus, que tirais o pecado do mundo, dai-nos a paz.
0: Ó meu Deus, sois o rochedo que me abriga, minha força e poderosa salvação. Sois meu escudo e proteção, em vós espero para sempre. Eis o Cordeiro de Deus, eis aquele que tira o pecado do mundo.
1: Senhor, eu não sou digna de que entreis em minha morada, mas dizei uma palavra e serei salva. Na Eucaristia, o Senhor que nos chama, nos fortalece para viver a misericórdia. Cantemos.

0: Oremos, Senhor de bondade, a vossa força salvadora nos liberta das más inclinações e nos conduza pelo caminho do bem, por Cristo nosso Senhor.
1: Amém.
0: Querido povo de Deus, eu tenho convites a fazer a você. Do que, padre? Quero lembrar com grande carinho, aceitei, dia 21 de junho estarei no Jubileu de Ouro, 50 anos da Diocese de Limeira, São Paulo. E o jubileu, aceitei o convite do bispo, será no Estádio Limeirão. 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Dia 27 e dia 28 de junho, nós teremos as 24 horas na presença do Senhor aqui no santuário. Quem já participou? Dá uma salva de palmas, gente! É bom ou não é participar das 24 horas? Quero também lembrar que o ano que vem eu volto a fazer a peregrinação de Pentecostes em Jerusalém, Terra Santa, Itália. O ano que vem, jubileu dos 60 anos da renovação carismática católica. E eu vou participar, quero que você venha peregrinar comigo. Iremos participar e celebrar Pentecostes.
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3: Bom dia, são 10 horas mais um minutinho, 10 e 1. Hoje é domingão, 14 de junho de 2026. E como a gente tinha combinado lá no domingo passado, Hilda Gaiteira tá por aí. Bom dia, Hilda.
4: Bom dia, seu Juliano, bom dia a todos os ouvintes da Rádio Cidadã.
3: E a Hilda que hoje vai tocar o programa até as 11 horas da manhã, aqui, né?
4: Até as 11, sim.
3: Tá certo, então. Você que quer pedir sua música, mandar o seu abraço, mandar o seu alô, ou simplesmente dizer bom dia pra Hilda aqui, pode mandar mensagem. Nosso WhatsApp é o 42-3542-1832. Já mandamos bom dia aqui pra Maria Maies, que já se manifestou por aqui. A Maria Maies que disse: desejo a todos um domingo lindo, feliz, cheio de bênçãos, muita paz e abençoado e repleto da presença de Deus. Feliz domingo. Quem mandou essa mensagem foi a Maria Maies. Hilda, bora de música aí?
4: Vamos.
3: Que nós vamos começar aí?
4: Vou tocar a primeira música que eu oferecer para todos os ouvintes, Gaúchinha Loira.

0: 10:05 agora, programa da Ilda Gaiteira nesse domingão, porque domingo que vem você não vem, né, Ilda? O que, que acontece domingo que vem?
1: Domingo que vem, daí a gente tem o aniversário da nossa afilhada de 15 anos, né?
0: Tá certo.
1: Então daí a gente vai pra lá, se Deus quiser, né?
0: Vamos pra Florianópolis agora? Fala, Luiz!
2: Bom dia, seu Juliano. Bom dia, dona Ilda Gaiteira. Toca uma música pra nós aí do grupo Rodeio Iguaria Campeira. Toca pra nós aí.
0: O Luiz é lá de Florianópolis. Ô, Luiz, a Ilda vai preparar essa música aí.
1: Muito obrigado pela audiência, mas essa música eu não tenho aqui.
0: Não trouxe a letra dela aqui, ela traz o caderno com as letras das músicas, né? Porque o Clemente tá por aí também. Bom dia, Clemente.
3: Bom dia, Juliano. Bom dia, Ilda. Tudo bom? Hoje não tá bom contar com gripe, meu, viu, Juliano? Aí eu gostaria também tocar a música Miguel Sete Tigre.
0: Qual música?
3: A música. Sete Tigre Malé.
0: Tá, mas qual a música?
3: Daí lá pro seu Stefano Kovacuk, lá pro Graxa, lá pro Luiz Kakei, Padre Kakevich. Daí pro Luiz. Daí pro Sérgio Brique Braque, põe o Chiquense, que não escuta, e o seu Reginaldo Carmoz, que também não escuta. E pro Félix Vins, que na colha atrás também não escuta, né, viu? Aí, pra Ilda tocar essa música, tá? Não, nós estamos na escuta. Beleza? Deus que abençoe. Bom domingo, viu, Joana? Bom domingo pra Ilda, viu?
0: Valeu, bota Clemente. Já que você não escolheu, você escolheu, né, Ilda? Qual que você achou ali?
1: Vou tocar Vida de Gaiteiro.
0: Vai, Vida de Gaiteiro, então. Bora lá.

0: É, bom dia pro Clemente, então. Pediu uma música, tocou a música, quer dizer, a Hilda tocou a música e cantou aqui ao vivo. Lúcia Vodart, que por aí. Bom dia, toca uma pra nós da Colônia 5. Uma bem animada, que não perca o programa da Hilda. Ótimo domingo pra vocês aí da rádio. Valeu, a Luciana Vodart. Bom dia, Luciana. Obrigado pela audiência. Lá na Colônia 5. O que, que nós temos de sequência aí, Hilda?
1: Já que ela quer uma animada.
0: É, 10 horas e 11 minutinhos agora, 10 e 11. Você pode mandar sua mensagem também, 3542-1832.

0: É isso aí, são 10 horas e 16 minutos. Agora você está ouvindo o programa da Hilda Gaiteira. Edmilson Marli, você vai aqui por aí. Bom dia, nosso amigo Juliano e família. E bom dia, nossa amiga Dona Hilda. Será que a Hilda poderia tocar a música A Flor do Meu Jardim? Para nós que estamos tomando um mate e na escuta. É a Marli e o Edmilson Fanhack de Veracruz. Um forte abraço e tudo de bom. Tudo de bom para vocês. Obrigado pela audiência. Então, Hilda, o que você acha de nós tocar aí A Flor do Meu Jardim? 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Deixa eu ver quem mais está por aqui. Inês, bom dia Inês, bom dia Janina Cloda, bom dia Dona Glória, César Schmick, Damásio Karpinski, bom dia para Nilo de Sobieski. Pessoal, ligadinho conosco aqui na Rádio Cidadão. 10 e 17 agora, bom dia!
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0: Vai participando aí, 42-3542-1832. Achou a música, Hilda?
2: Sim.
0: Então vamos lá.
2: Então vamos tocar A Flor do Meu Jardim. Todo mundo que está ouvindo ali, Serra do Tigre, Rio Claro, Conha Duas, aqui em Malé, bastante ouvinte, Jardim Emília, o seu Jerônimo e a Inês Temposki, se encontramos ontem lá, daí ele pediu para falar. Então, a música, todo o programa é para vocês.

0: É o programa da Hilda Gaiteira na sua manhã de domingo. 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Bom dia, toque dos fazendeiros, calendário da minha vida. Tamo na escuta, o Luciano e a Terezinha do Jardim Emília. Tem essa, Hilda?
1: Tenho.
0: Calendário da minha vida. 10:21 agora. Você que não mandou mensagem ainda, 3542-1832.

0: É isso aí, bom dia, 10h25 agora, 10 horas 25 minutinhos. O Hélio Marte aqui mandou mensagem, bom dia, tudo bem? Fale para a Hilda tocar homenagem a Malé e mande para nós, é o Hélio, Elizabeth e Elisa Marte aqui do bairro dos Lima e põe no sorteio, que sorteio? Sorteio é só depois, que é o frango do banho aqui lá. É, valeu pessoal do bairro dos Lima, toca essa então, Hilda.
1: Então a música que eu vou tocar em homenagem a Malé, então será oferecida para vocês ali para o bairro dos Lima, para todos os meus conhecidos lá, para vocês lá, seu Hélio e dona... Como é que é? Dona...
2: Hélio e dona Elizabeth.
1: Isso, isso, a dona Elizabeth, Elisa, para vocês ali, para todo mundo que está me ouvindo lá no bairro dos Lima, a gente tem muitos amigos por lá, então, para vocês ali. Para os pessoal ali de casa também, para o meu marido, meu filho, para todo mundo que está ouvindo.

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0: Homenagem a Malé com Wilda Gaiteira, 10 horas 30 minutinhos agora. A Zenilda disse: bom dia a todos da rádio e também a Hilda. Peço que a Hilda toque uma música para toda a minha família, em especial para minha mãe, que está na escuta, pro Vanildo, Jaroslava e para Marisa também. Hilda, o que nós vamos tocar para essa família? Família da Zenilda e do Hélio. Do Eloy, perdão, da Zenilda e do Eloy. 10h30 agora. 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
1: Vou tocar uma música, então, do Tonico Tinoco ali. Que se chama Exemplo de Fé. Então, é uma música muito bonita. Quero oferecer mesmo ali para eles, para toda a família deles ali. A Zenilda, muito obrigado pela audiência de vocês. Para sua mãe, Dona Lourdes. Bom dia, Dona Lourdes. Temos que cantar junto, né? Mas tá, vou cantar essa Exemplo de Fé.

0: A Hilda Gaiteira aqui na sua manhã de domingo. Deixa eu ver quem mais é por aqui. A Ana e o Sérgio. Bom dia, estou na escuta e quero participar do sorteio. Participa já, mas por enquanto não tem sorteio não. Por enquanto é o programa da Hilda Gaiteira. É, vamos falar com a Ana Maria Uschechen. Fala, Ana. Bom dia.
1: Bom dia, Hilda. Aqui é Maria da Duas, viu, Hilda? Toque aquela pra mim na gaita, triste, romance, beleza? E quero oferecer pro meu grande amor, beleza? E tudo de bom. E põe aí no sorteio, beleza?

0: 10h39 agora, 21 minutinhos faltando para as 11 da manhã. Ele Miskovics disse: bom dia, Hilda, toque a música Beijinho Doce. A Laura Tisca por aí também: bom dia, ofereço para toda a minha família, para meus amigos e amigas, e bora na festa. Assina a Laura. E bora festar. Ah, hoje tem festa, provavelmente, ela está indo para a festa aí. Ela, a Laura Tisca lá do Jardim Emília. Sim. Qual que você vai tocar?
1: Vou tocar Do Cílio do Rio Grande, Moço Triste.

0: 16 minutinhos antecedendo às 11 da manhã, 16 para as 11, porque o reloginho passa a hora aqui. Itanael, bom dia, Itanael. Rinate por aí, bom dia, dona Rinate.
1: Bom dia. Bom dia, Juliano. Ótimo programa hoje de manhã. É muito legal. E manda teu carteiro aqui tocar a flor do meu jardim, só para eu ouvir. Que eu tô sozinho na casa e eu quero te ouvir essa música. E um ótimo domingo para você, tudo de bom, um abraço.
0: Eu tô com a flor do meu jardim, né? Ô Rinate, foi para você então, ela mandou era 10h15 a mensagem, que a gente vai lendo conforme a ordem de chegada aqui, né? Luiza Alberto Stemposki disse, bom dia Juliano, bom dia Hilda, se possível...

0: Rosa Branca. Zenóvia Dozorek disse: bom dia, peço para dona Hilda tocar uma ucraniana. Quem mais aqui? Alice está por aí. Alice disse: bom dia, Hilda, mande uma música em polaco, a mãe na escuta. Então, uma em polonesa e em ucraniana. Mistura aí. Mas é meio parecido também, né?
1: É meio parecido.
0: Meio parecido.
1: Diferente, mas
0: Oi? Então, vamos lá.

0: Tem mais mensagens aqui? 7 para as 11, o tempo está saindo, minha gente. Vamos ver quem que tem mais de mensagem aqui. Lúcia Folvarne disse, bom dia, Juliana e Hilda. Toca uma música ucraniana, já foi tocado aqui uma ucraniana e uma polonesa. Ana Rodaskevich, o programa está nota 10. Bom dia, mande a gaiteira tocar A Volta da Rosa Branca. O Jorge está por aí também, bom dia, Jorge. Bom dia, tudo bem? Viu, aqui é o Jorge da Serra do Tigre, queria pedir para a Hilda tocar a música Rosa Branca para nós que estamos na escuta, beleza, um abraço, já foi tocado essa. A Neiva e o Luiz mandaram foto do churrasco pronto lá, mas não dá, ô Hilda, lá em Florianópolis ele faz porque sabe que não dá para ir, né? Esse é Luiz, quase pronto aí, Luiz?
1: Oi, Denilson, olha aí, ó. A pelancarada que foi pro fogo agora.
0: Eita barbaridade.
1: Tem um aí de porco, esse lombinho aí, eu já coloquei bem mais cedo, esse aí já tá bem adiantado. Aí os outros aí eu acabei de colocar agora. Ah, coisa linda, rapaz.
0: Qual é a música agora, Hilda?
2: Será que acendeu?
0: Oi?
2: Essa ideia?
0: Não, ainda não, dá pra tocar duas ainda. 6 minutinhos faltando para as 11, lembrando que o programa da Hilda conta com o apoio do Salão da Olga.
2: De campanha, então, José Mendes.

0: Dois minutinhos antecedendo às 11 da manhã, 2 para as 11. Agora sim é saideira. 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Ilda, vamos agradecer aqui a todo mundo que participou. Você que não participou ainda, continue. Daqui a pouquinho tem a Loriane aqui com o Domingão na Cidadão. Bom dia para o Jorge, para a Ana Rosaskevich, para a Ana e para o Sérgio, para a Lúcia Folvarne, Ana Maria Ustia, Shane Miskovics, Laura Tis, Calice, Tanael, Rinate, Zenilda, Eloy, Zenóvia, Zenóvia Dozorek, Luiz Alberto Stemposki, Hélio Marchak, Luciano, Clemente, o Edmilson, a Marlia, a Luciana Vodatic, enfim, todo mundo que participou aqui. Nosso muito bom dia. Ilda?
1: Sim. Eu vou tocar então a saideira, né? Da minha autoria mesmo, né?

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0: Fechou então, Hilda?
1: Fechou.
0: Até quando agora?
1: Agora vou vir só no primeiro domingo de julho daí. Passando dois domingos, não sei que dia que vai ser, acho que dia 5.
0: Primeiro domingo de julho, ó, deixa eu ver aqui. Primeiro domingo de julho, dia 4.
1: Dia 4, então no dia 4 de julho...
0: Não, dia 5, perdão,
1: dia 5 de julho, daí estarei de novo ali, tocando ao vivo, daí às vezes, de repente, as pessoas pedem, a gente não atende, mas muito obrigado a todo mundo que pede música, que gostam das minhas músicas. Muito obrigado para todos os ouvintes. Obrigado, seu Juliano. E até o dia 5, se Deus quiser.
0: Valeu, aquele abraço. Então, como eu disse, a partir de agora tem a Loriane aí com o Domingão na Cidadão. 11:02.
2: Tchau,
0: Deilda. Até

0: 11:10.
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1: Bom dia, pessoal! Bom dia, pessoalzinho! 11 horas, 15 minutinhos! Fiquem todos à vontade para participar aqui do programa Domingão na Cidadão. WhatsApp 3542-1832 para você mandar sua mensagem, participar. Lembrando que hoje tem sorteio aqui na programação. 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Fiquem todos à vontade, deixa eu ver se já chegou alguém por aqui. Deixa eu ver se já chegou alguém aqui nessa programaçãozinha. Dona Elizabeth, bom dia, tudo bem? Quero a música Alucinação, Amado Batista, só pra curtir. É Elizabeth, abraço, Elizabeth. Seja bem-vinda aqui na programação. 11 horas 16 minutinhos. Vamos procurando a musiquinha da Dona Elizabeth.

0: baixar um pouquinho minha trilha pessoal pra ficar um pouquinho melhor. 11 horas 16 minutinhos. E vamos iniciando o nosso Domingão da Cidadão desse domingo hoje, dia 14, pessoal. Deixa eu só limpar minha fila. Tem muitas músicas ali. Aí, agora foi, gente. Edmilson ligadinho por aqui. Bom dia, nossa amiga Loriane, família, tudo beleza? Poderia tocar a música dos Quatro Gaudérios, outra gelada pra nós que estamos tomando um copo de cuba aí na escuta. Lembrando, pessoal, se beber não dirija e sempre beba com moderação. E essa música queremos oferecer para todos os nossos amigos, para você, sua família, para Eliane da rádio, para a família da Eliane, para o seu Luiz Carlos, Dona Neiva, seu Alois e também pro Dionísio, que oferece a Marli e o Edmilson Estefanhac de Veracruz. Um forte abraço. Vamos tocar sim, vamos procurar aqui a musiquinha. Marli e Edmilson, um ótimo domingo para você, sejam bem-vindos aqui na programação. Os Quatro Gaudérios, outra gelada, tá na fila. Abraço, Marli de Milson. Dona Zenóvia chegou por aqui, bom dia, põe meu nome no sorteio. Tá participando, Dona Zenóvia, um abraço pra você, um abração bem apertado, Dona Zenóvia, obrigado pela audiência. Seu Alois chegou por aqui.
1: Bom dia, minha amigona Dona Oliane.
0: Hello. O
1: tempo tá carangudo. Pode ser que eu abra só, mas tá com preguiça. Cuidado com a música. O que tem a rosa? 2000. Essa música vai lá para Dona Maria, lá para o seu Nilson, meus amigos, lá para o seu Luiz, para Dona Neiva, também são meus amigos, para você, o Liane da Rádio, cidadão, para Dona Liane. O que aconteceu com a Dona Liane? Está doente? Estou com saudade dela, vou fazer programa mais. E acho que depois do meio-dia, festa. Dá uma
0: festa.
1: Olhada como é que é a festa. Na Veja Ucrânia.
0: Só festança. Só festança depois do meio-dia. Ô, bicho velho. A Eliane, eu tava de folga, seu Alois. A Eliane tava de folga, uma semaninha de folga ali. Na verdade, o filho dela que tava doente. Aí ela ficou pra... Ficou com uma semana de folga. Mas amanhã ela já volta, pessoal. Amanhã ela já volta aqui na programação. Deixa eu ver quem mais. Seu Luiz já tá fazendo o churrasquinho dele, bicho velho. O churrasquinho, o churrascão, né?

0: seu Luiz? O churrascão.
1: Bom dia, dona Oriane. Tudo bem? Quer dizer que resolveu trabalhar mais um domingo, né? Passa, a Iliane tá com uma folga demais, né? Meu Deus do céu, trabalha a semana toda ainda, não quer trabalhar no domingo. Jesus! Seguinte, queria pedir uma música pra nós. Do Porto Caveia, fama de bagunceira essa música. Eu vou oferecer pro meu amigo Polaco Majescão, pro seu Edenilson, dona Marli, pra dona Oriane, que tá trabalhando, seu Aloysio, seu Juliano, que se embandeou, não vai trabalhar hoje, meu primo Geraldo Melo, banda Chescão, e pra dona Neiva, pra dona Eliane, pra todo mundo aí, toca aí, fama de bagunceiro, com porca velha, daqui a pouco eu ligo de novo pra incomodar mais um pouquinho, aí eu quero que o senhor olhe as pelanas que eu botei a sair, o Juliano já viu, era pra ele dar alguma coisa, uma nota, ele não me deu nenhuma nota.
0: Nota 10, seu Luiz, nota 10, nota 10. E hoje vai ser um reclama do programa, que hoje vai ser só do estilo Galdéria, seu Luiz. Então hoje sem reclamações, hoje eu não aceito reclamação ali do lado do seu Luiz. Bonitinho hoje, seu Luiz, vamos ficar comportadinho aqui pra fazer um programa legal. Tá bom, seu Luiz? Abraço, dona Neiva, família, sejam bem-vindos aqui na programação. Ana Roda Kevin, te ligadinha por aqui. Bom dia, coloque nós no sorteio. Luiz, e bom dia, coloque no sorteio também Isabelle e Vitória. Estão participando, Isabelle e Vitória e também o seu Luiz. Deixa eu ver quem mais? Marcelo Ferreira, bom dia, ótimo domingo. Mande um abraço para nós, ouvindo a Cidadão em Paula Freitas. É o Marcelo, Luan, Brenda, Maria e também a Bruna. Queremos participar do sorteio. Estão participando. Um abraço, Bruna, Maria, Brenda, Luan, Marcelo. Sejam bem-vindos aqui na programação. Um abraço para vocês, bem apertadão. Obrigada pela audiência. Obrigada pela preferência, meu povo. Dona Sueli Moreira, bom dia, Lore. Toca a música Caixão Não Tem Gaveta. Caixão Não Tem Gaveta. Vamos tocar, pessoal. 11:21. 11:21. Sejam bem-vindos, meu povo. Sejam bem-vindos aqui na programação. Vamos colocar a musiquinha da dona. Pessoal, e já vamos com as nossas músicas. Pra não ficar muito cheio ali, né, pessoal? Cadê? Onde eu pauso minha... Pessoal, vamos agora com as nossas músicas pra não carregar muito ali. Hoje eu não quero ficar tocando muita música pra daí vir falar. Eu quero ir tocando de pouquinho, assim, ó. Pra gente poder conversar um pouco mais. Então, vamos ouvir agora Amado Batista, Alucinação e Os Quatro Galdérios, Outra Gelada.

0: E agora vamos tomar cuidado que vem chegando um índio perigoso no vale, meu compadre. Quem é que vem chegando aí, Fernandinho?
1: O índio vem com fama de bagunceiro.
0: Só fama ou é bagunceiro mesmo?
1: Parece que é.
0: Aí que nós vamos descobrir depois. E

0: fama de bagunceira aqui na programação. 11 horas 38 minutinhos. Sejam todos bem-vindos aqui na programação. Fiquem todos à vontade para participar, mandar sua música favorita. WhatsApp 3542-1832. Quem chegou por aqui foi a dona Linda Cláudia. Bom dia.
1: Bom dia para essa música Chimarrão com Jesus. E quero participar do sorteio do Franco. Um abraço para você.
0: Um abraço, Lina. Abração para você. Chimarrão com Jesus. Calma aí, Chimar. Vamos procurar a musiquinha da dona Lina, 11 horas 38 minutinhos. Tá na fila, Lina, abraço pra você. Deixa eu ver quem mais chegou aqui nesta programaçãozinha. Matheus Bileschi, quero participar do sorteio do frango, é o Matheus e a Marielle. Abraço, Marielle, Matheus, sejam bem-vindos aqui na programação. Deixa eu ver quem mais, Maria. Bom dia, manda um alô pra Paula Freitas. Alô, Paula Freitas. Oi, pessoalzinho do Paula Freitas. Sejam bem-vindos aqui na programação. Um abraço pra cada um de vocês aí em Paula Freitas, ouvindo a Rádio Cidadão FM. Programa Domingão na Cidadão. Laura Tisca, ligadinha.
2: Oi,
0: por aqui.
2: Oi, minha amiga, tudo bem?
0: Hello.
2: Tá aqui uma música pra nós da Amado Batista, que estamos na escuta no Jardim Emília. Pra ir lá no sorteio. Laura Tisca, Rafael Tisca, Antônio Mateu, Vieira Lima. Minha nora Marisa Vieira, meu filho Fabiano. E para toda a minha família, Tisca, solto para as Betinga, para meus amigos, minhas amigas. E bora para a festa.
0: Bora festar!
2: Manda a Laura Tisca do Jardim Mi. E para todos que estão no escuta.
0: Abraço, Laura. Abraço para a família. Sejam bem-vindos. Elias Biller. Bom dia, quero participar do sorteio. Tá participando, Elias. Abraço pra você, Marta Bagnuc. Peço a música Última Gineteada. Teixeirinha, só pra curtir. É a Marta. Um abraço, Marta. Seja bem-vinda. Última Gineteada. Vamos colocar na fila. Vamos procurar a musiquinha dela. 11 horas 40 minutinhos já. Não deixem pra última hora, pessoal, pra pedir a musiquinha de vocês, que daí não dá tempo de tocar aqui na programação. Calma aí. Última G. Não tô conseguindo encontrar essa música, gente. Deixa eu ver. Deixa eu deletar aqui. Tchananarunã. Achei! Achei você, minha querida! Tá na fila já, tá na fila! Abraço, Marta! Seu Clemente chegou por aqui, bom dia!
3: Bom dia, Eliane! Bom dia! Me coloca no sorteio do frango, viu, Eliane?
0: Tá colocado!
3: Daí, me toque a música, homenagem, malé! Beleza?
0: Beleza!
3: Fique com Deus, Deus, que pessoal! Bom domingo, bom semana!
0: Amém, Jesus! Tchau. Abraço, seja bem-vindo. Dona Simone ligadinha por aqui.
4: Bom dia, Loriana, tudo beleza?
0: Hello.
4: Gostaria de me pedir a música Diga Locutor, com o musical São Francisco. Aqui quem pede é Edson Luiz e Simone Esquiba. Valeu, meu muito obrigado, um abençoado domingo pra você e pra sua família. Valeu.
0: Abraço. Abraço pra você e pra sua família também. Musical São Francisco, é isso? Diga, locutor, vamos colocar aí. Vamos colocar na fila. Tá na fila, abraço pra Simone, abraço pro como que é mesmo o nome dele? Esqueci, gente. É porque aqui eu salvei como Simone. Mas enfim, a família da Simone ali. É, fala, seu Luiz, fala.
5: Ah, só porque eu ia pedir um latino e um bidjazz, então nem vou pedir, porque eu tenho que ficar comportado, então só lamento. Não posso pedir, né? Meu Deus!
0: Não, um bidjazz dá pra pensar, dá pra encaixar aí no meio das gaúchas. Não tem problema, seu Luiz, pode pedir, fica à vontade. Tô brincando, pessoal, hoje só gaúcha. Gaúcha e sertanejo raiz, gente. Só pra quem gosta de gauchão, de galdérias, que nem diz o seu Luiz. Paula Cordeiro, ligadinha por aqui. Bom dia. Toque Chora, Carolina. É, o Rony, Ravi e o Nido pra colocar no sorteio. Tá colocado, Paula. Abraço pra você. Vamos procurar o Chora, Carolina. Chora, Carolina. Tcharuna. Vamos colocar essa daí. 11 horas 43 minutinhos. É, quem que canta? Emílio! Emílio com o Eduardo Costa. Eu acho que é o Eduardo Costa. Não, nada a ver, não é o Eduardo Costa, não. É outro Eduardo. É outro Eduardo. Eu já tô dando sobrenome pro homem. Vamos lá. Seu Miguel, ligadinho por aqui. Bom dia.
6: Bom dia, Mariana. Quem que eu gosto? Dessa música, Caixão Tem Gaveta pra ouvir. Bom domingo, bom trabalho. Até.
0: Abraço. Caixão Não Tem Gaveta é a próxima. Tá de sorte, seu Miguel. Tá de sorte que é a próxima a música que vai tocar aqui, Caixão Não Tem Gaveta. O Edson da Loja Valentina, bom dia. Estamos na escuta. 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Abraço, pessoal. Obrigado pela audiência. Geraldo, ligadinho por aqui. Bom dia.
7: Bom dia, Eliana. Aqui é o Geraldo Nadoli. Põe eu no sorteio. Toque a música com os Monarca, o Milho e a Família.
0: O Milho e a Família. Vamos procurar. Lembrando, pessoal, que tem sorteio hoje aqui na programação. Um frango assado mais refrigerante, 2 litros, oferecimento Supermercado Banhuque. O Milho e a Família, os Serranos. Encontrei. Tá na fila. Abraço, seu Geraldo, pra você e pra sua família. Elizabeth por aqui. Elizabetinha chegou de novo. Oxe, pulou. Calma aí que tá pulando as mensagens. Elizabeth, mande um alô pra Manadete que está na escuta aí, Malé, e toque pra ela a música Me Apaixonei. Eduardo Costa. Me Apaixonei. Abraço, Dete. Seja bem-vindo aqui na programação. Um abraço. Será que a Dete participa aqui, gente? Será que ela manda uma mensaginha pra pedir uma música pra Elisa? Me Apaixonei, Eduardo Costa. Tá na fila. Gente, olha só quanta música. Quanta música que eu tô botando nessa fila aí. Vamos botando na fila. Deixa eu ver quem mais. Vamos ler mais uma? Daí a gente vai, acho que pro intervalinho aí, a gente volta com as músicas. Sueli Terezinha, bom dia, Loriane, tudo bem? Poderia tocar a música Diamante com Amar Batista? Pra nós aqui, que estamos na escuta. Abraço pessoal na escuta, junto com a dona Sueli Terezinha. Sejam bem-vindos aqui na programação. Eu falei Diamante, cada vez que a pessoa manda a música, eu leio Diamante, gente. Meu cérebro se nega a ler, é Dinamite, e eu falo Diamante. Calma aí. Ó, o Amado Batista, cheio dos dinamite. Vai explodir toda a rádio. Vamos procurar aqui. Está a musiquinha. 11 horas 46 minutinhos. Dinamite de amor. Ah, é dinamite de amor, gente. Eu também sou um dinamite de amor, gente. Sou louco de amorosa, mas do nada eu explodo, gente. Do nada eu explodo, não quero mais saber de nada. Vamos lá. Intervalinho bem rapidinho, daí eu já volto, pessoal.

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1: Voltei, pessoal, 11 horas e 52 minutinhos, sejam todos bem-vindos aqui na programação, meu povo. Deixa eu mandar um abraço, eu vou ir pras músicas, pessoal, mas deixa eu mandar um abraço que é pro pessoal que eu não li as mensagens ainda. Seu Sérgio Ciú, tá ligadinho por aqui, a Zanza, oi Zanza, seu Jorge, Rosicléia Gárgica, Inês Camins, que abraço, Vilmar, Hélio Martiak, João Paulo, Rosa Janiak, Dona Lúcia Polvarne, ligadinha por aqui, Ana Ribartiak, Célia... César Schmick, Luciano, Inês, a Tereza do Eldorado, ligadinha por aqui, seu Alberto, Alice, Marilza e Isabela, Suelice Eslac, seu Assir, ligadinho por aqui, Daiane Aparecida dos Santos, Jacinta Beatriz lá de Paulo Prontim, seu Tadeu, a Fabi, Itanael, Antônio Zietkowski, Jane Oliveira, Dona Estacha Lela, que Josemar Fernandes, o Yushko, acho que é Yushko, Dona Laura Zavatsky, Sirlene, gente do céu, é muita mensagem, Ana Maria Ustechen, seu Luiz Carlos por aqui de volta, Crislane Lojinski, pessoal, um abraço pra vocês, eu já venho ler mensagem de vocês, mas antes vamos com umas musiquinhas aqui, ó, Caixão Não Tem Gaveta, agora aqui na programação, 11h53.

0: Amado Batista, Folha Seca aqui na programação, 12 horas 4 minutinhos. Sejam todos bem-vindos aqui na programação, pessoal. Vamos ver quem mais ligadinho por aqui. Deixa eu voltar lá pra baixo. Seu Sérgio. Deixa eu baixar um pouquinho a trilha, pessoal. Calma aí. Seu Sérgio Ciúta, ligadinho por aqui. Bom dia, quero ouvir a música do Amado Batista. Chance, é o Sérgio. Tempo chato, nem chuva, nem um sol. Bom domingo a todos. Verdade, seu Sérgio. Verdade. Hoje o tempinho tá bem chatinho, né, gente? Não chove de uma vez, não sai um solzinho. Tá em meia fase. Tá em meia fase esse tempo aí. Ele quer a música do Amado Batista, Chance. Vamos procurar. Hoje é um dia bom, né, gente? Hoje a gente tem do que reclamar. Nós gostamos assim. Quando não tem nada pra reclamar, não, é um dia perdido, né, gente? Não tem graça. O dia não passa, né, meu povo? O dia não passa. Vamos ver. Chance, Amado Batista. Tá na fila, seu Sérgio. A Zanza ligadinha por aqui. Bom dia, Lori. Tudo bem? Viu? Toque a música. Toque uma música pra quem tá limpando a casa e ouvindo seu programa. Vou tocar, Zanza. Tem mais alguém aí nesse domingão fazendo aquela faxina? Fazendo aquela faxina na casa? Manda aí, manda o que vocês estão fazendo. Qual música que eu vou tocar, gente? Qual música mais pra limpar a casa? Tem que ser uma música bem animada, né, gente? Bem animada. Eu vou tocar. E agora, gente? Calma aí. 12 horas 6 minutinhos já, pessoal. Eu vou colocar. Que eu sei que a Zanza gosta de Marília Mendonça. Eu vou colocar Marília Mendonça aqui, tá, pessoal? Deixa eu ver quem mais. Quem mais por aqui? Um abraço, Zanza! É, Rosicleia Garska. Bom dia, estamos na escuta do programa. Coloque também o nome da minha filha, Alícia, no sorteio. Tá, já está participando. Um abraço para Alícia. Abraço, Rosicleia. Sejam bem-vindas. Inês Kaminski. Bom dia, Lori. Quero participar do sorteio. Ótimo domingo. Abençoado domingo para você, Inês, para sua família. Seu Vilmar por aqui. Bom dia, tudo beleza? Toque a música Deixão Batido para nós que estamos na escuta. Bom domingo. Ótimo domingo, seu Vilmar, para você e para sua família. Sejam bem-vindos aqui na programação. Pessoal, lembrando que logo mais tem sorteio. Um frango assado mais refrigerante, 2 litros. 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E lembrando que tem que confirmar audiência. Tem que confirmar audiência. Tem que ficar até o finalzinho aqui do programa e confirmar audiência para levar o prêmio. Seu Hélio Martiak, ligadinho por aqui. Bom dia, põe no sorteio. Elisa Martiak, do bairro dos Lima. Tá participando já. Abraço, Elisa. João Paulo, toque a música Cadela Baia. É, abraço, João Paulo. Rosa Janiak, bom dia, abençoado domingo para todos nós. Quero participar do sorteio do frango e do refrigerante. A Rosa Janiak. Também Alan Alex Janiak e a Bruna Janiak. Sejam bem-vindos aqui na programação. Lúcia Folvarni, quero participar do sorteio do frango. Benjamin e também a Dona Lúcia. Um abraço, Dona Lúcia. Ana Ribartiak, bom dia, abençoado domingo. Coloque Ana, Tereza, Laura e também o Sandro no sorteio. Estão participando, abraço. Abraço, pessoal. Célia ligadinha por aqui, bom dia, quero participar do sorteio do frango. É a Célia Klenk do Eldorado. Abraço, Célia, já tá participando. Luciano, bom dia, toque a música pra nós. Aqui do Jardim Emília, a música Cavalo Tostado do Porca Véia. É, quem pede é o Luciano e a Terezinha do Jardim Emília. Queremos participar do sorteio. Estão participando, abraço, pessoal. Inês ligadinha por aqui, bom dia. Manda um alô pra nós aqui da Serra do Tigre. Alô, pessoal, câmbio, pessoal da Serra do Tigre. Sejam bem-vindos aqui na programação. Tereza do Eldorado ligadinha por aqui, bom dia.
1: Bom dia, Eliane, tudo bom?
0: Bom dia.
1: Viu, toque a música Escravo do Amor com terceira dimensão. Ofereço para meus filhos, para minhas amigas, para todo quem está na escuta. E pra você também, um abração. E frio bastante, né, Leandro? Então, tchau, beijo. Mas toca, põe no sorteio.
0: Já estão participando do sorteio. Abraço pra você. Sejam bem-vindos. Pior que hoje tá friozinho. Tá friozinho hoje, gente. Não dá nem pra lavar uma roupa, que pena, né, gente? Não dá nem pra... Que pena, né, mulherada? Não vamos nem lavar uma roupa hoje com esse frio, com esse tempo. Alberto ligadinho por aqui. Bom dia, Loriane. Tudo bem? Quero participar do sorteio do frango. Bom domingo. Ótimo domingo, seu Alberto. Obrigado pela sua audiência. Alice por aqui. Bom dia, amiga. Deus abençoe você e sua família. Amém, Jesus, Alice. Deus abençoe sua também. Toque a música Oração pela Família. Oração pela família. Vamos tocar. Pessoal, agora eu vou ir lendo as mensaginhas. Aí depois, enquanto eu estiver tocando as outras, eu volto aqui e vou procurando as músicas pra colocar na fila. Senão eu perco muito tempo procurando as músicas agora, tá, pessoal? Então eu vou lendo as mensagens, aí depois eu procuro elas e vou colocando na fila. Marilza e Isabela, bom dia. Feliz domingo pra você. Quero participar do sorteio. Tá participando, Marilza. Um abraço pra você. Sueli Ciesla, que ligadinha por aqui.
2: Bom dia, Lori. Quero agradecer de coração o frango que nós ganhamos no domingo passado. Maria Eduarda Munhoz.
0: Abraço, Maria. E ó, ela já mandou a fotinha ali, ó, do frango refrigerante. Estão almoçando. Um abraço, pessoal. Um abração pra vocês. Obrigada pela audiência. Obrigada pela audiência de vocês. Um abração. Assir ligadinho por aqui. Bom dia, quero participar do sorteio. Tá participando o seu Assir. Daiane Aparecida dos Santos. Bom dia, Daiane Aparecida dos Santos da Vila Maria. Toque a música Cadela Baia. Quero participar do sorteio. Põe meu filho, Natan Henrique. E também no sorteio. Deus abençoe sempre a vida, a sua vida e da sua família. Amém, Jesus. Deus abençoe sua família também, Daiane. Jacinta Beatriz, bom dia. Quero participar do sorteio. Um abraço. Toque a música Bala de Prata. Vou tocar, Jacinta. Um abraço pra você. Seu Tadeu por aqui, bom dia.
3: Oi, Eliane, tudo bem? Eu sou a Manuela Geniz, que Vitor Calru concorreu frango. Moro na Vila Caroline. Toque a música Barquinho de Ouro, mas toque bem.
0: Vou tocar, um abraço. Fábio, ligadinha por aqui, bom dia, toque a música Castelhana e queremos participar do sorteio. Eu e o meu esposo Laércio estão participando, abraço pra vocês. Itanael, ligadinho por aqui, bom dia. Jane Oliveira, bom dia, quero participar do sorteio. Abraço, Jane, seja bem-vinda, Jane, aqui na programação. Estacha Lela, que bom dia mais animado que ela mandou, gente. Ótimo domingo, quero participar do sorteio. Tá participando, Estacha, um abração, bem apertado pra você. Seu Jusemar Fernandes, ligadinho aqui na programação. Bom dia, Loriane, toque a música Frutas da Mata, só pra ouvir. É o Jusemar, vou tocar. Jusemar, seja bem-vindo. O Yushko por aqui, ó. Olá, amiga, um abençoado domingo, na escuta do programa. É o Yushko Duma, seja bem-vindo, seu Yushko. Nossa, gente, que susto, pensei que tava desligado o microfone. Você quer ver que eu falei até agora com o microfone desligado? Deixa eu ver quem mais, Dona Laura por aqui, bom dia, Lore, abençoado domingo pra vocês, toque a música Amor Virtual, põe nós no sorteio, é a Laura e o Isidoro e também a Ana e o Ismael, estão todos participando, abraço, Dona Laura, um abraço, Dona Laura e família, ligadinhos por aqui. Sirlene, bom dia, Sirlene.
4: Bom dia, Loriane. Um abençoado domingo a todos, quero participar do sorteio. Estou indo para o bairro dos Lima Rio Claro no aniversário da minha afilhada Alessandra Marcha. Parabéns para ela.
0: Parabéns para ela, muitas felicidades, Deus abençoe sempre a vida dela, muita saúde, só coisa boa aí. Parabéns, feliz aniversário. Renate, ligadinha por aqui.
5: Oi, Loriane, tudo bem com vocês?
0: Hello, bom dia.
5: Toca a música Menina no Corta Cabelo para nós ouvir que estamos almoçando e quero participar do sorteio. E um ótimo domingo para você e para tua família, tudo de bom.
0: Amém, Jesus. Um ótimo e abençoado domingo para a sua família também, Renati. Seja muito bem-vindo aqui na programação, José Olix Echeim. Bom dia, quero participar do sorteio do frango. Tá participando, José. Crislaine Loginski, bom dia, quero participar do sorteio. Crislaine Loginski, abraço, Cris. Seja bem-vinda. Ezequiel Yustchechen. Ele disse, opa, Ezequiel, seja bem-vindo. Fala, seu Luiz.
6: Ô, dona Oriane, queria pedir mais uma música pra nós aqui. Pra nós não, pras mulheres.

assim é bonito, não pode ser mão de vaca igual o seu Luiz. Que o seu Luiz, ele só sabe pedir pros outros churrasco no dia de aniversário, né? Mas ele fazer um churrasco no aniversário dele, daí ele fecha a mão, o bicho velho. Noemi ligadinha por aqui, bom dia. Toque a música Calendário da Saudade, quero participar do sorteio. É a Noemi, abraço Noemi, seja bem-vinda aqui na programação, Noemi. É, Casemira de Rio Claro, bom dia, toque a música gaúcha, uma música gaúcha pra nós ouvir, quero participar do sorteio, é a Casemira, coloque meu esposo Cláudio, meus filhos, Anderson, meu filho Anderson no sorteio, um excelente domingo pra você, um abraço Casemira, um ótimo e excelente domingo pra você e pra sua família também. Erika Picheves, bom dia Loriane, toque a música Casal de Louco, Chiru Missioneiro, é a Erika, abraço Erika. Abração bem apertado pra você, Erika. Seja muito bem-vinda aqui na programação. Maria Magelski por aqui. Bom dia, quero participar do sorteio. Toque a música Cor dos Olhos Seus. Bom domingo. Um ótimo domingo, Maria. Obrigado pela sua audiência. Deixe-me ver quem chegou por aqui. Bom dia, tudo bem? Se puder, toque a música Moça Maria. Mande um abraço pro esposo Darcy e pros filhos. Darcy Júnior e também Leonardo, obrigada, abençoada semana. Se puder tocar a música do Porca Véia, Cordiona, de Alma Viva, obrigada. Um abraço. É a Silvia. Oi, Silvia. Seja bem-vinda aqui na programação, Silvia. Silvia e família, abençoado domingo aí pra vocês. Tereza Cristina, bom dia. Mande um alô pra nós da Colônia Honda. É a Tereza. Cristina Monteiro, toque a música Amor de Primavera pra nós. Amor de Primavera. Pessoal do céu, eu li o máximo de mensagem que eu pude aqui. Eu li o máximo de mensagem que eu pude pra gente conseguir tocar esse programa aí, tá, pessoal? Agora vamos com as nossas musiquinhas. Última gineteada, Teixeirinha.

0: Luciano.
1: Valeu, André.
2: Obrigado.
0: Fariseus, Musical São Francisco. Essa música foi um grande sucesso das antigas e agora no Bailão das Antigas será sucesso novamente. Obrigado pelo carinho, pela participação.

Me apaixonei. Que isso? Que isso, meu povo? Deu um negócio que... É, 12 horas 36 minutinhos já, pessoal. Intervalinho correndo tudo e eu volto já.

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3: Voltei, pessoal, 12 horas 39 minutinhos. Sejam todos bem-vindos aqui na programação. Vamos ver quem mais por aqui. Pessoal, vou ter que encerrar as participações, tá bom, pessoal? Que tem bastante mensagem, bastante música pra tocar ainda. Então, encerradas as participações, que eu já vou realizar o sorteio logo, logo. Márcio, ligadinho por aqui. Bom dia, Loriane, quero participar do sorteio. Tchau, obrigada. Tchau, de nada. Luiz da Ticoski, ligadinho aqui na programação.
4: Bom dia, Loriane. Toque lá, o resto de baile, pra todos na escuta. Aqui é o Geada, quero participar do sorteio.
3: Tá participando, abraço, obrigado pela audiência. Seu César Chimic já tá fazendo a carninha, o churrascão dele lá, o bicho velho. Beleza, amiga Anne, toque a música Chico Rei Paraná, Canarinho Prisioneiro, a rádio tá fazendo eco, programação show de bola e quero participar do sorteio. Tá participando, seu César. Bom almoço aí pra você e pra sua família. Deixa eu ver quem mais ligadinho por aqui. Antônio Zietkowski, bom dia, Loriane, quero participar do sorteio. Se possível, toque a música Minha Vida de Artista com Os Bertucci. Cecília da Ticoski, bom dia, quero participar do sorteio. Tá participando, um abraço, Cecília. Bom dia, põe no sorteio Kaique de Rio Azul, estamos à escuta. Põe também Celso e Célia e a Lislaine no sorteio. Estão todos participando, um abraço, pessoal. Sejam bem-vindos. Jean, ligadinho por aqui. Boa tarde, quero participar do sorteio. Toque a música Cavalo Preto. Sueli Terezinha, queremos participar do sorteio. Coloque meu esposo Sérgio Doronco e meus netos Guilherme, Rafael Doronco e Diego no sorteio. Estão participando, abraço pessoal. O seu Nelson Ivanchuque. Bom dia, ótimo, abençoado domingo a todos. Se puder, toque a música Volta do Tordilho para nós que estamos sempre na escuta. Valeu e obrigada. De nada, abraço. Ana Maria Ustechen, bom dia. Apoie nós no sorteio. E bora pra festa, diz ela. Bora festar, Maria. Deixa eu ver o número que não tá salvo, é da Madalena. Preciso salvar esse contato porque é áudio, pessoal. Sueli Cieslak, ligadinha por aqui. Ah, essa eu já li, que era das meninas lá que mandaram o... Rafael Nahorn, ligadinho por aqui. Boa tarde, toque a música do Fundo da Grota e coloque meu nome no sorteio. Já tá participando. E também o filho Ravi. Estão participando, abraço pessoal. Ana Zavali, ligadinha por aqui. Bom dia, quero participar do sorteio do frango e do refrigerante. Tá participando. Itanael por aqui. Dona Shirley Roguski, bom dia, linda. Que Deus abençoe seu dia. Amém, Jesus. Deus abençoe seu dia também, Dona Shirley. Um abraço. Dona Isaura.
0: Alô, Eliane. É o João Guilherme aqui. Estamos aqui pelo bairro Gostima. Mande Trancão Velho Fandangueiro, Portal Gaúcho. Pro Dena, pra Isaura, pro Mauri, pra Marli, pro Paulo, pra todo mundo que tá ouvindo aí no Rio Claro e Frontinho também. Valeu!
3: Valeu, abraço, obrigada pela audiência. Elizabeth, toque a música Dou a Vida por um Beijo. Zezé e Luciano, abraço, Elisa. Bom dia, Loriane, quero participar do sorteio. É a Célia da Vila São Pedro. Toque a música do Xiru Missioneiro, Rap do Guasca. Bom dia, Célia, seja bem-vinda. Seu Mazarop ligadinho por aqui também. Quer participar do sorteio? Toque a música com Zé Moraes, Amor Virtual, e ofereço pra minha amada de Malé, e quero participar do sorteio. É o Mazarop. Hoje o Fer vai Malé na festa. Ih, dele festança, seu Mazarop. Vamos remexer esse corpinho. Ismael Kulich por aqui. Boa tarde, Loriane. Se puder, toque a música Feijão Queimado, Tonico e Tinoco. Abraço, seu Ismael. Sueli Ostrowski, bom dia. Quero participar do sorteio do frango. É a Sueli, também a Beatriz do Terra Nova. Abraço, meninas. Dona Casemira de Rio Claro. É o filho Edson, não Anderson. Já tô trocando teu nome. Tô trocando o nome da piazada. Abraço pro Edson. É, Laura Tisca por aqui, mandou foto dela. Foi meu netinho Antony Mateu Vieira de Lima no sorteio. Tá participando já, abraço. Que lindo o seu netinho, dona Laura. Florindo do Jardim Emília.
5: Do Jardim Emília, quem participar do sorteio do Fran.
3: Tá participando, seu Florindo. Ivo Smil, bom dia, Loriane. Tudo bem com você? Toque a música Cachaço. Calma aí. Cachaço Chimetão, que é isso? Pra nós que estamos na escuta, é o Ivo, Ingrid, Erika, Alisson, Cecília, o sogro Severino, a dona sogra, a dona Shirley. Estamos aí pra filar um almoço e tomando mate. Põe todos no sorteio, tem um ótimo domingo. Então, só no piroguinho. É pirogue, gente? Pirogos, bicho velho. Abraço pra família, dona Shirley, seu Severino, meninas. Sejam bem-vindos aqui na programação, obrigado pela audiência. Cereza Orne por aqui, bom dia. Ah não, isso aqui é de outra vezada ainda, é de sexta-feira. Agora vamos pro certo.
6: Boa tarde, Loriane, tudo
3: Hello.
6: Bem? Hello, nós estamos na audiência. Mande um alô para o Vicinal 8 e queremos participar do sorteio. Um feliz domingo para você.
3: Abraço, alô, alô. Pessoal do Vicinal 8, sejam bem-vindos aqui na programação. Éder ligadinho por aqui, bom dia. Eliseu disse, boa tarde, toca a música Vaneira de Respeito, valeu, e põe meu nome no sorteio do frango. É o Eliseu do Terra Nova. E disse, quase pronto, ó o bicho veio, só no churrasco. Só no churrascão, bom almoço pra você, pra sua família, seu Eliseu. Lúcia Topônia, que bom dia, seja bem-vinda aqui na programação. Cecília, bom dia, Loriane, quero ouvir a música Moça Fandangueira. Estou passando o domingo na casa do meu irmão alemão e cunhada Sirlei, todos os sobrinhos da colônia São Pedro. Abraço pessoal da colônia São Pedro, sejam bem-vindos aqui na programação, obrigada pela audiência. Cecília, essa é da Cecília que eu li. Então, seu César Maceco, ligadinho por aqui. Bom dia, quero participar do sorteio do frango. É o César Luiz, da Colônia 5. Abraço, pessoal da Colônia 5. Janice, boa tarde, Janice. Seja bem-vinda aqui na programação. Um abraço pra você. Ivone, estamos na escuta. Põe o nome da minha neta Isabela no sorteio. Está participando. Um abraço, Ivone. Um abraço, Isabela. Sandra Kaslis. Kalichelski. Oi, quero concorrer ao frango assado. Tá concorrendo. Abraço, obrigado pela audiência. Marcinha, oi, bom dia, Loriane, tudo bem? Quero participar do sorteio de hoje. Tá participando, Marcinha. Um abraço pra você, bem apertado. Obrigado pela audiência. Osmilda, bom dia, Loriane. Bom domingo pra todos os ouvintes. Quero participar do sorteio. Tá participando. Abraço pra você. Fala, dona Laura.
7: Linda que nem vovó, né? É que nem o pai, ele puxou pro pai e vovó.
3: E a humildade, que é uma humildade dessa Laura que não cabe nos morros, né, Laura? Alberto ligadinho por aqui. Oi, Loriane, toque fundo da grota. Abraço, abraço, Alberto. Pessoal, consegui ler. Deixa eu colocar aqui não lidas pra ver se eu consegui ler todas as mensagens. Deixa eu ver. Algumas aqui é das outras programações que não foram abertas. Deixa eu abrir tudo isso daqui. Pessoal, vou dar uns minutinhos a mais pro pessoal confirmar audiência, porque acontece que às vezes o ganhador não tá sem internet lá, pessoal, e ele até tenta confirmar, mas a mensagem chega depois, pessoal, depois que a gente já realizou um novo sorteio. Aí, então, eu vou dar o quê? Agora são... Vou dar um tempinho aí, pelo menos uns 10 minutos, tá, pessoal? Pelo menos uns 10 minutinhos pra pessoa confirmar a audiência. Tá bom, pessoal? Então, vamos ouvir agora aqui... Deixa eu pausar esse negócio aqui. Deixa eu ver qual música que tá na vez. Quem é que tá na vez? É Amado Batista, Chance. Aí eu já volto com o ganhador. Fiquem prestando atenção, enfim, que eu já vou voltar com o ganhador, tá bom?

Amado Batista, chance aqui na programação, pessoal, já realizei o sorteio, então atenção, atenção, ganhadora, mandar um áudiozinho aqui, ó, confirmando a audiência. Hoje foi uma ganhadora, tá, pessoal? Foi a dona Madalena Rosinski, telefone 6756. Madalena Rosinski, 6756 é o telefone dela. Vamos esperar ela confirmar a audiência aqui, tá, pessoal? Uns 10 minutinhos para ela confirmar a audiência. Enquanto isso, vamos de música. Marília Mendonça, Infiel.

0: Infiel, Marília Mendonça aqui na programação, 12 horas 55 minutinhos. Vamos ver se a nossa ouvinte já confirmou a audiência. Dona Madalena. Confirmou, pessoal, confirmou.
1: Oi, Loriane. Desculpe que eu não sei, não sei falar direito no celular, porque eu não sei ler, não sei escrever, daí eu não sei confirmar aí. Eu só sei que eu estou escutando a rádio, que eu gosto muito de escutar todos os domingos.
0: Já confirmou, dona Madalena. A senhora só precisa mandar um áudio e falar assim, tô na escuta. Escutei que sou ganhadora. Aí você já levou o prêmio. Já levou, dona Madalena. Um abraço. Obrigada pela audiência. Agora, eu acabei de salvar o contato dela ali, pessoal, que ela tinha mandado o áudio e eu nem consegui colocar aqui, ó. Vamos ouvir?
1: Oi, Loriane. Bom dia. Eu sou a Madalena Rustinski. Eu quero que vocês saibam que eu participo todos os domingos dessas maravilhas aí da rádio de vocês.
0: Coisa boa, dona Madalena.
1: Oi, Loriane, hoje não é dia de lavar roupa, viu? Eu quero que você saiba que eu sou a Madalena Rustinski e assisto esse programa de vocês todos os domingos.
0: Hoje não é dia, pra mim, dona Madalena, o que que acontece? Pra mim é dia de fazer as coisas, é a hora que me dá tempo. É a hora que me dá tempo. E às vezes é o único tempo que sobra. Durante a semana é muito corrido, gente. Muito corrido. E o quê? Só me sobra tempo quando? No domingo, nessa vida triste dessa pessoa, gente.
2: Ok.
1: Ok, tô na escuta, Loriane.
0: Um abraço, dona Madalena. Dona Madalena, é só a senhora passar durante a semana ali na Pax Center, em frente ao Hospital São Pedro. Aí você chega lá, você fala com a Thaís ou com a Cíntia. Aí você fala assim, ó, ganhei o frango no programa da Rádio Cidadão. Aí ela vai dar um vale pra senhora, um vale frango do supermercado Banhuque, tá? Eu vou passar o nome da senhora lá pras meninas, aí a senhora passa, aí ela vai dar um vale pra senhora. E no domingo a senhora pega o seu valezinho e vai lá no supermercado Banhuque pra retirar o seu frango assado, tá bom, dona Madalena? Um abraço pra você e obrigada pela audiência. Maria Esmil, ligadinha por aqui também. Itanael, deixa eu ver quem mais... O que o Sérgio falou? Qual música que ele pediu, gente? Será que eu toquei a música dele? Ah! Ai, que susto! É a música que eu acabei de tocar. A chance dele de ser obrigado por ser atendido. Bom domingo, fique com Deus! De nada, seu Sérgio. Gente, eu faço o possível pra atender todo mundo aqui, pra tocar as musiquinhas, mas às vezes não dá tempo, gente. É muita mensagem. Graças a Deus, que sempre vem muita mensagem, muito pedido musical. Mas às vezes, infelizmente, não dá tempo da gente atender todo mundo. Mas vamos tocar mais uma aqui, pessoal? Pra gente encerrar a programação, 12 horas e 58 minutinhos, Os Serranos, deixam batido.

Escravo do amor, milionário José Rico, 13 horas, 5 minutinhos, só deixa eu dar um abraço aqui pro pessoal que chegou agora, a Marli de União. Bom dia, estamos na escuta, bom dia Marli, seu Sérgio Bosque disse, abençoado domingo, amém Jesus, abençoado domingo seu Sérgio. E a Joana Chagas disse, boa tarde dona Joana. Agora são 13 horas, 6 minutinhos. O que, que eu ia falar? Pessoal, às vezes vai dar a impressão que eu tô braba, que no ar, mas eu nunca tô, tá bom, gente? Eu nunca tô. Às vezes eu falo, na verdade, assim, a minha voz é meio estranha. A minha voz é muito grossa, senhora, assim, e às vezes eu tô falando, fazendo uma brincadeira e dá a impressão que eu tô braba, gente. Que nem agora há pouco a dona Madalena falou assim, ah, domingo não é dia de lavar roupa. Daí eu falei, ih, eu tava brincando, tá, gente? Eu falei assim, ih, aqui eu tenho que fazer a hora que dá tempo, não sei o que, não sei o que, lá tanto. Eu acho que deu a impressão que eu tava brava, mas não, gente, eu nunca fico brava com vocês, gente. Aqui é tudo brincadeira. O dia que eu ficar brava, vocês vão saber. o dia que eu ficar brava, gente, de verdade com vocês... Eu quebro tudo aqui. Ó, de brabona. A Marisa disse, bom dia, estamos na escuta. Aquele abraço pra você e um ótimo domingo. Abraço, Marisa. Abraço, Marisa. Seja bem-vindo aqui na programação. Sim, gente, mas daí eu brinco com vocês, mas às vezes sai do... A voz, né, sai de um jeito que parece que eu tô brava. Mas não, gente, jamais. Jamais eu fico brava com meus ouvintinhos, querido. Será que a gente escuta mais umas musiquinhas aqui, gente? O que vocês acham? Acho que eu vou colocar mais uma, Vestido Colorado, Grupo G4, mas eu nem lembro mais quem que pediu as músicas, tá, gente? Eu nem lembro mais quem que pediu as músicas, só vou botando ali, ó. Então, deixa eu pausar minha trilha. Grupo G4, Vestido Colorado.

Vestido Colorado. Pessoal, quem mandou mensagem pedindo música e eu não toquei? Eu já sei aqui ó, até onde que eu toquei. Aí teve uma parte ali pra cima que eu não consegui mais colocar as músicas ali e eu acabei não sei mais a qual. Quem tá, ainda tá na escuta? Quem ainda tá na escuta? Pediu música e eu não toquei, manda um joinha ali que eu vou colocar aqui pra nós ouvir. Tá bom, pessoal? Quem tá na escuta? Pediu música aqui na programação e eu não toquei, manda um joinha que daí eu vou tocar a musiquinha pra vocês aqui. Que hoje eu tô com um pouco de tempo, gente. Na verdade, não tô com um pouco de tempo. Eu tô com preguiça de fazer outras coisas, gente. Eu tô com preguiça de fazer outras coisas, gente. Eu quero ficar aqui, sentadinho um pouco, escutando música. Só isso que eu quero nessa vida. Não peço mais nada, só quero ficar um pouco tranquila. Essa aqui, ó, foi a pedido do seu Ismael, Feijão Queimado.

tchum. Pessoal, agora a música que eu vou tocar, Canarinho Prisioneiro. Pessoal, já mandou ver aqui, ó, nos joinhas, bicho velho. Já mandaram aqui, ó, Canarinho Prisioneiro. Ah, essa aqui, ó, é do seu César Schmick. Canarinho Prisioneiro, Chico Rei Paraná.

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0: tchum, a volta do Tordilho Negro aqui na programação. Essa aqui eu tô indo por fila dos joinhas, gente. Essa foi a pedido do seu Nelson Ivanchuk, se não me engano. É, foi a pedido do seu Nelson. Agora, já coloquei na fila aqui, ó, o seu José Maier Fernandes tinha pedido a música Frutas da Mata. Seu Luiz Carlos, fala.
1: Faltou o Mato de Esperança pra dona Neiva, pra você, pra Eliane, pra dona Marli. E agora tem a amiga da dona Neiva, a Zeneide, aqui, ó, que quer escutar o Mato de Esperança do Décio Tavares.
0: Vou tocar.
1: Ah, e outra coisa, não sei, numa dessas você tocou, eu dei uma saída aqui rapidão e voltei, numa dessas você tocou e eu não tava aqui, não escutei, né? Porque eu dei uma saída rapidão aí, fui socorrer um vizinho meu aí.
0: Eu não toquei, seu Luiz, vou tocar agora, depois da música do seu Jucemar. A Inês pediu a música do Amado Batista, pro pessoal ali da Serra do Tigre. Vamos colocar uma do Amado Batista aí. Vou tocar as musiquinhas que eu não consegui tocar aqui na programação agora, tá, pessoal? Pra quem tinha pedido e eu não toquei. Amado Batista, agora ou nunca mais? Tá na fila. A Isaura também tinha pedido qual que ela pediu, gente. Ela tá gravando áudio, vamos ouvir.
2: Um vizinho meu aí.
3: Tá, Eliano, vai tocar nossa música aí que eu pedi.
0: Qual?
3: Portal Gaúcho, trancão veio, fandangueiro e a sala botada que nem formigueiro. Papo. Podena, pô, Joãozinho do Rio Claro ali, pra turma de Malé, de Frontin, pô, Eliseu, pra Isara, pra... Pro Paulo, pra... Né, agora, pra turma aí.
0: Pra todo mundo. Pra todo mundo que tá na escuta, né? Então vamos tocar essas três aqui agora. Frutas da Mata, a pedido do seu Josemar Fernandes. Mata da Esperança, a pedido do seu Luiz. E Tranco Velho Fandangueiro, ali pra todo mundo que tá na escuta.

0: Agora ou nunca mais, meu povo. Amado Batista, essa foi a pedida do nosso ouvinte Inês. Deixa eu ver quem mais que eu não toquei as musiquinhas aqui. Seu Sérgio Chuta, o que ele falou? Vá até as 15 hoje, tá bom demais o programa. Vocês estão gostando, pessoal? Só tô tocando as musiquinhas aqui com o pessoal que não deu tempo de eu tocar antes. Mas que eu sou muito excelente no meu trabalho, daí fica ótimo. Humildade, né, gente? Humildade tá em falta aqui.
1: Ô, Liane, você não tocou a Malé Homenagem. Malé Homenagem é Malé, você não... Valdemar Leitão é Pietro, então?
0: Homenagem a Malete, com a nossa Hilda Gaiteira. Calma aí. Que eu tenho que mudar o negócio aqui, então.

0: Quanto vai abrindo aqui, deixa eu ver qual outra que eu não toquei. O que o Ismael falou? Obrigado pela música, um abraço, Adriano Chagas.
1: Boa tarde, Luliano, tudo bom? Tudo tranquilo? Gostaria que tocasse a música lá. Tive que perder você pra ver que estava errado.
0: Qual música será que é essa, gente? Que tal? Adriano, cheira cantoria, bicho velho. Deixa eu ver. Tô digitando aqui, gente. Calma aí. Vamos dar uma procuradinha pra ver quem que canta. Tá escrito, é Zezé de Camargo Luciano, me leva pra casa. Zezé de Camargo Luciano, me leva pra casa, o nome da música. Vamos procurar aqui. Estranho eu falando sem a trilha. Deixa eu ver se eu já deletei minha trilha ou não. Não. Vamos colocar minha trilha azinha, que daí fica mais chique ainda, né, gente? Calma aí. Tá na fila, seu Adriano. Quem mais? Dona Rinati.
2: Oi, Loriane. A minha, você também não tocou ainda.
0: Qual que era?
2: Eu pedi a menina não corta cabelo.
0: Menina não corta cabelo. Vamos tocar, Dona Rinati. Vamos tocar. Vamos tocar, sim. Calma aí que eu tô procurando. Menina, não corte o cabelo. Vamos procurar aqui. Tá na fila, Dona Rinati. Abraço, já vai sair. Fala lá, seu Luiz.
3: E aí, o programa vai rolar até que horas? Até as duas? Se for rolar até as duas, toca aí, ó. Carmen Silva, Adeus Solidão. Meu Deus, que coisa boa.
0: Adeus Solidão. Calma aí. Adeus Solidão. É, já é quase duas, né, seu Luiz? Adeus Solidão. Calma aí, Carmen Silva. Tá na filinha, que a Inês falou. São lindas a música do Amado Batista, ela disse obrigada pela música. Pior que são, Amado Batista apavora, né, Dona Inês? Ela disse, quando minha querida vai almoçar? Pois é, Dona Inês. Agora eu não sei que horas. Logo mais, vou ver alguma coisa ali pra comer. 13h49 agora, deixa eu ver se você já abriu aqui pra mim procurar a musiquinha do seu Clemente. É homenagem a Malé. Pior que eu tô sem fome, gente, pra falar bem a verdade pra vocês. Eu tô sem fome. Que eu andei... Andei viajando, gente. Muitas horas de viagem que não acabava mais. E depois que termina tudo, na hora eu fico com aquela... Com aquele negócio, né, gente? Vai dando aquela ansiedade, aquele negócio assim. Aí depois terminar tudo, gente, eu fico meio assim. Não quero fazer nada. Não quero comer, não quero trabalhar, não quero fazer nada, gente. Só quero ficar aqui conversando com vocês e tocando música. Só isso que eu quero saber da vida. Só isso que eu quero. Me deixa em paz com meus ouvintes aqui pra nós escutar nossas musiquinhas, gente. Só isso. Vamos lá, gente, então? Homenagem a Malé! Vai, musiquinha.

0: Adeus, solidão! Adeus, solidão! 14 horas e 5 minutinhos e eu vou ficando por aqui, né, pessoal do céu? Que cá?
1: Ô, Leone, boa tarde, tudo bem? Aqui é Isaura, do bairro dos Lima. Viu? Toca aquela música, meus olhos não foi feito de aço. Só não sei quem canta aquela música. Eu não recordo o nome do cantador.
0: Meus olhos... Calma aí, vamos procurar, Isaura. Calma aí, não são feitos. Meus olhos não são feitos de aço. Calma aí, música, vou colocar aqui, ó. Será que não é essa daqui? Nossa, gente, nem sabia que tinha uma música dessa. Tira os olhos dos meus olhos que eu não sou de aço. Será que não é essa, dona Isaura? Tire os olhos dos meus olhos que eu não sou de aço. Calma aí, vamos procurar no... Poxa, não tô conseguindo copiar a música, calma aí. Calma aí, vamos procurar aqui, ó, daí você já fala se é essa, dona Isaura. Vocês, né, 14 e 6 e eu aqui procurando música pra vocês aqui, ó, na... Calma aí, tira os olhos dos meus olhos... Pior que aqui nem vai ter. Vou colocar aqui no outro mesmo. Vamos abrir. Um anúncio de leves. Calma aí, pessoal.
2: Essa música é uma paixão. Muito tempo queria regravar essa música. Porque ela foi gravada por alguns cantores, mas eu acho que ela não fez o sucesso que ela merecia. É de um grande amigo, um grande compositor, que já gravou músicas com vários artistas maravilhosos. Pra ter ideia, ele é autor da música Dormir na Praça, Era Demais, um grande amigo, uma grande pessoa. Meu amigo Elias Muniz. Se não for por amor.

0: Eu era, tava aí, dona Isaura do céu, pessoal, 14 horas, 12 minutinhos, o seu Sérgio Silto falou bem assim, olá Loriane, vou dia 10 pra Malé, quero conhecer vocês aí da rádio, eu posso, adoro essa cidade, e eu já falei pra ele, tá convidadíssimo pra mim, gente, eu adoro conhecer vocês. Por esses dias, eu saí algumas vezes, gente, eu não sou muito de sair, mas eu andei conhecendo alguns ouvintes, gente, eu adoro também conhecer vocês. Assim como vocês têm curiosidade de conhecer o pessoal aqui da rádio, não sei se os outros doutores são assim, mas eu morro de curiosidade de conhecer vocês, gente, eu adoro conhecer cada um dos ouvintes aqui. Pessoal, então é isso, gente, agora vamos ficando por aí, né? Hoje eu consegui, ó, uma hora e doze minutos depois, eu consegui... atender todos os pedidos aqui do pessoal. Vou ficando por aqui, deixo aqui meu beijo, meu abraço, fiquem todos com Deus, pessoal, obrigado pelo carinho da audiência, um abraço, um beijo, aproveitem bem aí o restinho do domingo e até amanhã, se Deus quiser.
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1: 2:17.

0: 24ª posição.
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0: Esse é o Murilo Huff com Deixa Eu. Você ouviu também na 24ª posição Apaga, Apaga, Apaga de Danilo e Davi, Cleiton e Romário, Zeneto e Cristiano Não Namorem. Na posição 26 ficou a Katy Perry com The One That Got Away. Já já tem mais Top 30 aqui.
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5: 2:35.
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7: Top 30 tá de volta. Agora tem Guilherme Benuto, posição 22. Eu duvido.
5: 22ª posição.
8: Quando Guilherme Benuto.

0: Aquela? Dauane, Breno Major e Som de Faculdade, Eu Te Esperarei. 19ª da semana. Você ouviu também Ana Castela? É Que Eu Não Te Esqueci. Ariana Grande com Hey There I Made You Love Me. E na posição de número 22 ficou Guilherme Benuto e Panda. Eu duvido. E eu já volto. Não duvida não. Já já tem mais.
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0: 2:53.
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0: Tá de volta, 18ª da semana. Novo sozinho.
2: 18ª posição.

0: Justin Bieber e Nicki Minaj, Beauty and a Beat, 15ª da semana. Rolou também Fred Fabrício, Prova de Resistência, rapaziada do BTS com Swim, e na 18ª posição ficou Gustavo Mioto e Murilo Huff com Novo Sozinho. E já tem mais Top 30, eu já volto. Não sai daí não.
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2: Três e dez.
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4: Top 30 tá de volta, 14ª posição. Ignora!

0: Rafaela Torres e João Gomes. Tadinha. 11ª da semana. Rolou também Fred Fabrício, Te Amar é Meu Talento, Panda e MJ Records, Corpo Nu, e na 14ª, Felipe Rodrigo, Ignora. E já tem mais Top 30, uma rápida pausa. Eu já volto.
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2: 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Top 30 tá de volta. 10ª posição agora. Se namora. 10ª posição.

0: 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Fala pra mim, vai.
1: Esse é o Murilo Huff com Saudade Estranha, sétima posição. Oitava mais tocada, I Knew You, de Taylor Swift. Trilha sonora de Toy Story 5. Rolou também Júnior e César, Cheiro de Culpado. E na décima posição ficou Maiara e Maraíza, Se Namora. E já já, tem mais Top 30.
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2: Top 30 tá de volta. Sexta posição, Shakira e Burna Boy, Dai Dai, é um dos temas da Copa.

0: Zé Neto e Cristiano, Cadeira Cativa, terceiro lugar. Quarta mais tocada, Aproveita Que Eu Tô Brigado, Natan e Zé Vaqueiro. Na quinta posição ficou Toca Aquela, João Neto e Frederico, Panda e Mariana Fagundes. E a sexta posição, Dai Dai, Shakira e Burna Boy. E já já tem mais Top 30, não sai daí não.
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4: Top 30 tá de volta, segunda posição agora. Peão todo tatuado.
5: Segunda posição.
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Eu te seguro. Banda MJ Records, confio. Eu te seguro, a mais tocada. Na segunda posição ficou Geninho e Mariana Fagundes, Peão Todo Tatuado. E acabou. Mas não fica triste não, pô. Uma semana, passa rápido, em 7 dias, mais uma edição do Top 30 por aqui, tá ok? Muito obrigado pela sua audiência, tudo de bom, até

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Olá, caipirada de plantão, vem comigo, está no ar mais uma edição do nosso Domingão Sertanejo. Mais uma vez, uma satisfação receber você por aqui, pra gente curtir grandes sucessos da nossa música sertaneja, da nossa música caipira. Eu sou o André Viola e a gente abre o nosso Domingão Sertanejo com Chico Rei Paraná, Canarinho.

0: Goiano e Paranaense, o Doutor e o Caipira. Você ouviu antes Zezé de Camargo e Luciano com Lorena e Rafaela, Matuto, Ronaldo, Viola e João Carvalho, Paixão Goiana, e começando o nosso Domingão Sertanejo com Chico Rei Paraná, Canarinho Prisioneiro. Fica ligado aqui que depois do intervalo eu volto trazendo Milionário e José Rico e muito mais.
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0: 4:36.
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1: Vamos que vamos, aqui com o nosso Domingão Sertanejo, já de volta no seu rádio, trazendo sucesso pra gente recordar, Milionário e José Rico, Lenha Molhada.

0: Tico e Tinoco, Cana Verde, você ouviu antes trio Parada Dura, Telefone Mudo, César e Paulinho, Alma Gêmea e ainda Milionário e José Rico, Lenha Molhada. O Domingão Sertanejo volta depois do intervalo.
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1: 4:55.
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1: E já tô de volta aqui com o nosso Domingão Sertanejo, você sempre recordando grandes sucessos aqui com a gente. Daniel com José Camilo, Jeitão de Caboclo.

0: Chamada a cobrar, Tião Carreiro e Pardinho. Você ouviu antes Mato Grosso e Matias, Mistérios, Chitãozinho e Chororó, Amante Amada e ainda Daniel com José Camilo, Jeitão de Caboclo. Depois do intervalo tem Rio Negro e Solimões, Felipe Falcão e muito mais aqui no Domingão Sertanejo.
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1: Do jeito que o povo gosta, já tô de volta aqui com o nosso Domingão Sertanejo.

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0: de Paulo e Paulino, Sonhei com Você. Você ouviu antes Felipe Falcão e Eu Sem Ninguém, Rio Negro e Solimões, Carro Velho e ainda Almir Sater, Trem do Pantanal. O Domingão Sertanejo volta já já com muito mais sucessos pra você.
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3: Cinco e 35.
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1: Deixa comigo, já tô de volta aqui com o nosso Domingão Sertanejo, agradecendo sempre o carinho da sua audiência, ligadinho aqui com a gente. Eu sou o André Viola e a gente continua juntos por aqui. Breno Reis e Marco Viola, sou o Violi.

Igor e Augusto, Defeito nas Mãos. Você ouviu antes Rua em Mancini, Cidade. Guilherme Santiago, Jogado na Rua. E ainda Breno Reis e Marco Viola, Sou Violeiro. Daqui a pouco, depois do intervalo, tem Zé Mulato e Cassiano e muito mais aqui no Domingão Sertanejo.

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1: Você ligadinho aqui, matando saudades, recordando sucessos no nosso Domingão Sertanejo. É muito mais gostoso junto com você. João Carreiro.

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1: O homem e a espingarda. Eu tô vendo aí que tem muita gente com botina nova, hein? Zé Mulato e Cassiano. Você ouviu antes Zé Henrique, Gabriel Canoeiro, Bruno Nasso e Valdirene, Vida de Peão e ainda João Carreiro, Volta pro Meu Coração. Daqui a pouco, depois do intervalo, a gente mata saudades com João Paulo e Daniel e muito mais.
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1: Esse é o Domingão Sertanejo que já tá de volta. Recordando o

Essa é uma autêntica moda de viola. Delay Dorivan, Se os Animais Falassem. Se ouviu antes Marciano, Amor Clandestino, Geraldo Viola e Paranaense, Pergunte a Ela, e ainda João Paulo e Daniel, Paloma. Daqui a pouco, depois do intervalo, tem Sérgio Reis e muito mais, aqui no Domingão Sertanejo.

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1: Esse é o Domingão Sertanejo, sucesso que você gosta, você ouve aqui. Aviso o pessoal lá em casa que hoje eu não posso ir. Sérgio Reis.

Valeu! Quem quiser baixar essa nossa música, tá no site www.marcoemario.com.br. Mais uma vez com a gente, hein?

0: Som Levante, Juvenil, Toalha Molhada, você ouviu antes Mark e Mário, A Mulher Mais Feliz, Luiz Cláudio e Juliano com Mato Grosso, Distante e ainda Sérgio Reis, Hoje Eu Não Posso Ir.
1: Dá licença minha gente, desculpe a pouca demora, a prosa tá muito boa, mas tenho que ir embora.
0: Essas foram as últimas de hoje do nosso Domingão Sertanejo, que está chegando ao final. Mais uma vez, agradecido pelo carinho da sua audiência. E no próximo domingo tem mais. Abraço do Viola. Até lá.
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como é que estão as coisas? Estamos começando mais um Salada Musical no seu final de semana. Espero te encontrar bem, espero te encontrar feliz da vida nesse glorioso fim de semana maravilhoso. Nessa próxima hora, as melhores músicas rolando aqui no seu rádio. E pra começar com a melhor, com a boa de hoje, com o som do Luiz Crowd e Juliano, com Jorge Mateus, Não Era Eu Não. Gruda no

0: substituto.
1: É, Zé Neto e Cristiano, criei um grupo Detonautas Rock Club com Lucas Luco, Por Onde Anda Você? E tivemos aí o Dilcinho, Tortura, sucessos que você conferiu, e a gente volta já já trazendo muito mais pra você.

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3: 7 e 6. 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
9: Esse é o seu glorioso fim de semana com o seu Salada Musical, tocando as melhores músicas, trazendo sempre as melhores pra você. Olha só, hein? Sucesso aqui, lançado em 2014 como parte do álbum ao vivo do Henrique Juliano em Palmas, Tocantins. No entanto, a gravação original ocorreu em 2013. Estou falando do sucesso Não Tô Valendo Nada, hein? Do João Neto e Frederico, com a participação do Henrique Juliano.

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0: 7:34.
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4: Estamos de volta e trazendo para você o som, a música Princesa, Gustavo Mioto e Ana Castela.

0: Evo 84, Passos Escuros, sucesso que você conferiu, e a gente volta já trazendo pra você aqui o som do Marcos e Belucci.
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1: 7:56.
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0: com a música Perfume, impossível não se apaixonar, hein? Tivemos também Maiara e Maraísa, Você Faz Falta Aqui, Mega Boys Dance, A Lua, sucessos que você conferiu nessa última hora, que vai ficando por aqui o seu Salada Musical, desejando pra você um bom final de semana, tudo de bom, e na semana que vem, mais um encontro marcado aqui com as melhores músicas. Tchau, tchau, fui!
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3: 8:13.
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5: Começa agora mais uma viagem no Expresso do Rock. Em junho de 2022, Paul McCartney comemora 80 anos de vida e o Arquivo do Rock traz 3 músicas do Eterno Beatle. E temos também as participações especiais de Hélida Rodrigues.
6: Fala, Júlio! Fala, companheiros de Expresso do Rock! Fala, ouvintes! Começando por aqui, mais um Expresso do Rock e hoje tem Conexão Rock, hein? Te conectando com o rock and roll que a galera faz aí pelo Brasil. Apresentando pra vocês hoje as bandas Black Days, Code 27 e Zumbis do Espaço. É daqui a pouquinho no Conexão Rock.
5: Mestre Sidão,
7: sejam bem-vindos ao Expresso do Rock. O Geleia Geral invade o programa de hoje e apresenta o barulho explosivo de 3 bandas de diferentes gerações. Ouçam em volume máximo Sir Lord Baltimore, Black Mountain e Vista Chino.
5: Chefe Bruxo.
8: E aí, roqueiros, roqueiras e parceiros do Expresso do Rock, o Drops Caldeirão de hoje apresenta Coisas do Bruxo, onde apresenta os sons fora do convencional que tenho curtido. Prepare-se para ouvir rhythm and blues, eletrônico e pop, com uma boa pitada de rock alternativo.
5: Júlio César Filho.
9: E no território do rock de hoje teremos Keith Richards, Terry Reid, The Derek Trucks Band e Johnny Lang.
10: E Xaxá.
11: Amantes do rock and roll e companheiros de programa, o Atitude aterriza em sua nave no Expresso e traz quatro bandas para falar do estilo stoner rock, começando com uma banda das antigas e terminando com bandas mais modernas. Fiquem ligados. É isso aí. Valeu, Júlio!
10: Valeu, Xaxá. E a nossa primeira estação, o território do rock.
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9: E começando agora mais um território do rock. Vamos começar com o grande guitarrista do Rolling Stones, Keith Richards, com a faixa 999. Música de seu segundo álbum Main Offender, de 1992. Na sequência, tem Terry Reid com a faixa Dean. Depois tem The Derek Trucks Band com a música Crow Jane. E vamos fechar com Johnny Lang com a faixa Lie to Me.
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0: Esse foi o som do Johnny Lang com a faixa Lie to Me. Começamos a sequência com Keith Richards com a música 999. Também tivemos Terry Reid com a faixa Dean. E também ouvimos The Derek Trucks Band com a música Crow Jane. E esse foi o Território do Rock de hoje. Espero vocês no próximo programa. Até lá, tchau!
1: Após o intervalo, o Geleia Geral invade o espaço.

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6: Geleia Geral invade o Expresso do Rock e faz uma viagem sonora até o final dos anos 60 para resgatar uma preciosidade rara e obscura. Apresenta também o barulhinho bom e vigoroso de bandas novas que estão na cena atual fazendo rock and roll de excelente qualidade. Então, aumentem o som. Iniciamos nossa invasão com um som pesado, potente e arrastado, com os vocais poderosos do trio norte-americano Sir Lord Baltimore. Apesar do nome, a banda foi formada na cidade de Nova York por Luiz Dombra, guitarra, Gary Justin no baixo e pelo vocalista e baterista John Garner. O disco de estreia foi lançado em 1968, uma obra-prima do rock pesado, intitulado Kingdom Come. A novidade, além do peso, era o baterista John Garner, que conduzia a banda com suas vocalizações extremas. Influenciaram toda a geração de bandas setentistas e, posteriormente, do heavy metal ao stoner rock. Continuamos nossa invasão com os canadenses da Black Mountain, que têm influências diretas de Pink Floyd, Jimi Hendrix, Black Sabbath, e pratica uma sonoridade baseada no stoner rock, encharcado de tonalidades psicodélicas dos anos 60 e 70. Quem lidera a banda é Stephen McBean, com destaque também para a vocalista talentosa Amber Webb. Estão na estrada desde 2000 e estiveram no Brasil pela primeira vez em 2008, para uma apresentação no Festival Goiana Noise e outra na cidade de São Paulo. Já lançaram 5 discos de estúdio, o último em 2019, intitulado Destroyer. Em 2021, lançaram um EP e estão percorrendo o mundo participando dos grandes festivais. Vamos finalizar nossa invasão com o projeto do quarteto Vista Chino. Entre 2010 e 2012, os ex-membros da banda Caius, John Garcia, vocalista, Brant Bjork, baterista, e Nick Oliveri, baixista, fizeram uma longa turnê pela Europa, tocando em vários festivais com o nome de Caius Live. Convidaram para fazer parte da excursão o guitarrista Bruno Feveri. O quarteto revisitava toda a discografia do Caius em apresentações viscerais. Josh Homme e Scott Reeder, membros originais do Caius, resolveram, através de um processo, proibir seus ex-companheiros de usar o nome da banda. A alternativa foi renomear o novo projeto de Vista Chino e começar a apresentar material autoral. A sonoridade impecável, recheada de stoner rock com pitadas psicodélicas, logo levou o grupo para o estúdio e gravação do primeiro álbum, lançado em 2013. Com a saída de Nick Oliveri, vários baixistas participaram da turnê de divulgação do disco. Após o lançamento do único trabalho fonográfico, o grupo resolveu dar continuidade a outros projetos, finalizando de forma temporária a curta carreira do Vista Chino. Então, aumentem o som e curtam o barulhinho bom de Sir Lord Baltimore, Black Mountain e Vista Chino.
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